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2: 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Você ouviu Tribalistas, Velha Infância.
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2: Uma belíssima noite de domingo pra você. Você está curtindo aqui na Cultura FM o melhor da MPB. Zélia Duncan, Alma.

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2: Encerrando o melhor da MPB dessa noite maravilhosa de domingo, você ouviu Ana Carolina, Encostar na Tua, música de 2003. O melhor da MPB volta no próximo domingo a partir das 19 horas. A gente vai para aquele rapidíssimo intervalo. Vem aí o Cultura Dona da Noite.

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1: Uma boa noite para você. Eu sou Mila Riz e vou junto com você até a meia-noite, a partir de agora, com Cultura, a dona da noite. Coordenação Leno France. A programação é do Beto Silva, direção geral Dorileu Leal. E vamos começar com a banda norueguesa A-ha, You Are the One.

0: FM 90.7, você ouviu Donna Summer, Bad Girl.
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3: Estamos apresentando Cultura, a Dona da Noite. Hearts, Alona, who is making love to you?

0: Sinta o Som na rádio oficial do Flashback. Você ouviu El Bosco, Nirvana, música de 95.
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3: Uma belíssima noite pra você. Vamos juntos até a meia-noite. Cultura, a dona da noite. Whitney Houston, All the Men That I Need.

0: Aqui na Cultura você ouviu Cyndi Lauper, Unconditional Love, música de 89.
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2: Uma boa noite para você, Cultura 90.7. Você está ouvindo Cultura, a dona da noite. Elton John, Don't Let the Sun Go Down Me.

0: Aqui na Cultura você ouviu John Paul Young, Love is in the Air, grande sucesso aí de 1977. A gente vai para um rápido intervalo, voltamos já já com muito mais para você.
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1: Vamos para nossa última hora juntos do Cultura Dona da Noite. Eu sou Mila Riz e tô junto com você, Annie Lennox, a What a Shay of Tales.

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1: Cultura FM, estamos apresentando Cultura, a dona da noite. Glenn Medeiros, Nothing's Gonna Change My Love For You.

Encerrando Cultura, Dona da Noite, Jimmy Cliff, Now and Forever, música de 85. Cultura Dona da Noite volta na segunda noite aqui na Cultura FM. Super beijo carinhoso pra você, obrigada pela companhia e pela sintonia. Fica com Deus, que você tenha uma madrugada maravilhosa. A gente volta a se falar nesta segunda-feira a partir das 10 da manhã.

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2: E aí, tudo bem com você? Eu sou Beto Silva. A partir desse momento, vou te fazer companhia junto contigo até às 7 horas da manhã, rumo ao nascer do sol. Uma playlist muito recheada de músicas e hits inesquecíveis. Músicas que marcaram época, mas que ainda hoje influenciam o mundo da música contemporânea. É o flashback na sua essência, anos 70, 60, 80, 90. Tem clássico do início dos anos 2000 também. Músicas que você gosta de ouvir. Canções que fizeram parte da sua história estão aqui com produção de áudio do DJ Max Luiz. A coordenação artística é do Lennon Franz e a direção geral do Grupo Gazeta de Comunicação, grupo esse do qual faz parte a minha, a sua, nossa querida Rádio Cultura, é de Dorileu Leal. É um prazer comunicar para você. Eu sou Beto Silva, por aqui na programação e também na apresentação junto com você. Quero te lembrar que o nosso WhatsApp é o 65 99987-2339. Você pode contribuir com a sua sugestão musical. Faz aquela lembrança musical, aquela memória afetiva musical que você tem guardada no coração, daqueles bons momentos da sua história de vida, e manda pra gente aquele pedido musical. Nossa playlist está aberta pra você. A gente começa com Paula Abdul com Hush, Hush. É um hit do início dos anos 90. O que você fazia em 1991? Conta pra gente.

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1: Shania Twain na programação da Cultura, uma voz incrível, um talento gigante, uma das grandes vozes femininas da música internacional, e o hit You Got Away de 1997. If Got Away foi um dos grandes hits da carreira de Shania. E aqui na Cultura FM você ouviu conosco. Quero abraçar carinhosamente a você que está ouvindo a Shania Twain aí nos hospitais, e as amigas, meus amigos plantonistas, a turma no terminal rodoviário da capital, a você no aeroporto internacional Marechal Rondon, alô taxista, motorista de ônibus, pessoal nas garagens, a você motorista de aplicativo, eu volto já.
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1: A música internacional em destaque, o sucesso da melhor qualidade da música nacional, também presente com trilhas sonoras de novelas, hits incríveis, canções que fizeram parte da sua e da minha história. A gente curte junto aqui dentro do Vale a Pena Ouvir de Novo. De antemão, quero agradecer ao Ednei, a esposa Patrícia, aquele bom dia. Meu amigo Carlos está sempre ligado conosco, Carlos Henrique, aquele abraço, tudo de bom. Fala aí, Carlos, Jean Carlos também. O Ricardo, plantonista, ligado conosco, aquele abraço. Dona Maria, com aquele delicioso e aromático café da manhã. Tem Rockset, pra matar a saudade, aqui no Vale a Pena Ouvir de Novo.

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1: É segunda-feira e o som Wishing Star, uma música que marcou a geração lá nos idos 1990. A música fez parte da trilha sonora de novela no Brasil, foi tema de novela, e vale a pena a gente voltar no tempo e matar a saudade do som do The Covergirls. A Daniela Pérez, aquele crime brutal que marcou o Brasil de uma forma geral, chocou todo mundo pelo cenário, pela brutalidade, pelos agentes do crime, os vetores dessa sensação terrível, e que teve uma trilha sonora musical que ecoou durante muitos dias nas rádios, porque a música era tema da personagem vivida por Daniela Pérez, e a gente matou saudade dessa canção e nos faz lembrar do sorriso e do talento daquela jovem artista que teve a sua vida ceifada brutalmente.
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1: Gente, bom dia, segunda-feira, tudo de bom, tem programação, tem coisa, não tem novidades ao longo do dia de hoje, aqui na programação da Rádio Oficial do Flashback, já dentro do Nova Manhã, com a mais bela voz, o menino do rádio, nossa querida Mila Rizzi, tem novidade pra você, tem novidade no programa do Carlos Matos e no meu programa à noite, Cultura Nona da Noite também. Então fique sintonizado no 90.7, tem novidade chegando já aqui na frequência do Flashback. Que trouxe pra você Simple Red pra abrir essa hora, For You Babies, mais um super flashback aqui na programação.

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1: Eles regravaram seus sucessos para mostrar que também sabiam cantar, depois do escândalo de que, na verdade, eram outros cantores que faziam a voz principal do duo Milli Vanilli. E depois de um problema sério com as gravadoras e a repercussão pública, fizeram que eles voltassem a entregar um troféu de Oscar da música que a gente conhece como Grammy Music Award, que eles ganharam naquele período. E aí eles tiveram que reconstruir. Tiveram duas alternativas: terminar a carreira definitivamente ou tentar lutar para sobreviver num cenário em que todo mundo estaria ali de olho no trabalho deles, questionando se era realmente eles, com aquele tom de desconfiança. Milli Vanilli, que foram acusados, e foi provado realmente que eles não cantavam. Eles faziam uma dublagem e tinham cantores que faziam aí o fundo de voz, que na verdade eram os principais. When in Die foi um dos grandes hits deles no ano de 1991, e pudemos viajar aqui junto com você nessa manhã de segunda-feira.
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3: Alô, Cuiabá, oi, Vazegrande, amigos no trânsito, nos levando junto de carona. Muito obrigado pela audiência aqui na Cultura FM, a rádio que te faz viajar no tempo. Totalmente gratuito. Sempre estivemos junto com você desde o início, com muita música, atendendo ouvinte cultura. Aqui com a audiência orgânica, ligados para ouvir bom e gostoso flashback que fez realmente parte da sua vida. Ahá, os noruegueses chegam com mais um dos seus hits para abrir mais um bloco nessa manhã de segunda-feira. Quero que você dê um gás, um aumento no volume aí do seu rádio para curtir e dançar com a gente. A você que está no carro, boa viagem, bom trajeto para o trabalho, amigo do ônibus, você que está em casa e aqueles que estão voltando para casa depois de uma madrugada de plantão trabalhando.

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1: Em Cuiabá, 7 horas e 10 minutos.
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0: Muito bom dia a você, querido amigo ouvinte, querida amigo ouvinte, que nos acompanha aqui na 90.7 em mais uma edição do Jornal da Cultura. Muito obrigada pela sua companhia, seja no carro, em casa, no trabalho, onde quer que você esteja sintonizado aqui no Jornal da Cultura. Eu sou Michele Figueiredo e nas próximas duas horas a gente fica juntos aqui na cultura, nesse momento em que você me cede a sua atenção em troca das informações daquilo que acontece na nossa cidade, no nosso estado e também no nosso país. Vamos conhecer um pouquinho dos destaques no dia de hoje? A gente começa falando que o secretário de Infraestrutura de Mato Grosso, Marcelo Padeiro, disse que o plano de atuação no DAE vai focar em combater principalmente a perda de água. Hoje tem perda de água na captação, no tratamento e na distribuição. Então ele fala que o foco maior do plano, né, de aliança pela água vai ser no combate a esse desperdício. Jornal A Gazeta traz como destaque: do ostracismo à campanha, envolvidos em escândalos retornam à cena eleitoral. Aqui nós estamos falando de Pedro Henry, que deve coordenar a campanha de Wellington Fagundes na região oeste, mais precisamente município de Cáceres e grande região, e também do ex-diretor-geral do Departamento Nacional de Infraestrutura de Transportes, o DENIT, Luiz Antônio Pagô, que integra o núcleo estratégico da campanha à reeleição de Otaviano Pivetta. A gente também traz como destaque: senador Jaime Campos acusa Mauro Mendes de pressionar convencionais e oferecer vantagens escusas para barrar a pré-candidatura ao governo de Mato Grosso. Jornal A Gazeta também traz como destaque: perigo iminente. Mato Grosso tem a segunda maior taxa de violência psicológica. Os casos cresceram 187% em 2 anos e os de stalking aumentaram 295% em 4 anos aqui em Mato Grosso. Para você que está acompanhando o Jornal da Cultura, hoje nós teremos como convidados a oncologista clínica, doutora Letícia França, que vem conversar com a gente sobre o Julho Verde, que é esse mês de conscientização sobre o câncer de cabeça e pescoço. E nós também conversamos com o advogado especialista em direito eleitoral, Micael Graça, principalmente sobre esse período que nós estamos vivenciando, que é o de convenções partidárias. Começou no dia 20, se estende até o dia 5 de agosto, e a gente vai entender os pormenores desse mecanismo disponibilizado pela Justiça Eleitoral ou pelo calendário eleitoral. Jornal A Gazeta ainda traz como destaque: centro-esquerda, Natasha supera fogo amigo dentro do PSD e deve ser consolidada candidata ao governo no dia 30 de julho, quando acontece a convenção do PSD aqui em Mato Grosso. Agora são 7 horas e 15 minutos. Quero reforçar contigo: participe conosco aqui do Jornal da Cultura. Mande a sua mensagem no 99987-2339. Repetindo, 99987-2339. A sua participação é sempre muito bem-vinda. Eu espero você aqui. Agora são 7 horas e 16 minutos. Intervalo, a gente volta já já.
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1: 7:18, você confere agora os indicadores agropecuários.
2: Indicadores agropecuários com Diego Brião. Soja.
3: Os contratos futuros de soja com vencimento em agosto registraram elevação nos Estados Unidos na sexta-feira. Na Bolsa de Chicago, a cotação era de US$12,48 por bushel ao final do dia. Valor no mercado físico no Brasil por saca de 60 quilos. Estado do Mato Grosso, cidade de Rondonópolis, R$ 138,00. Bahia, Luiz Eduardo Magalhães, 130, e Rio Grande do Sul, não me toque, R$ 127.
2: Boi gordo.
3: Em São Paulo, na B3, os contratos com vencimento em julho eram negociados ao final da sexta a R$ 342,50 por arroba. Houve queda de 0,23% no dia. Boi à vista, Mato Grosso, Cuiabá, R$ 310,83 por arroba.
2: Café.
3: Os contratos futuros de café arábica com entrega prevista para setembro terminaram a sexta-feira em Nova York, nos Estados Unidos, em elevação. A cotação era, ao final do dia, de R$ 2.104,53 por saca de 60 quilos. No Brasil, no mercado físico, valores do café arábica tipo 6 por saca de 60 quilos. Minas Gerais, Varginha, R$ 1.790, Bahia, região oeste, R$ 1.600 e São Paulo, Franca, R$ 1.780.
2: Milho.
3: Valores no mercado físico, por saca de 60 quilos. Paraná, Marechal Cândido Rondon, R$ 54,00, valor em elevação na comparação com a cotação anterior. Mato Grosso, Rondonópolis, R$ 53,50, também em elevação. E Goiás, Rio Verde, R$ 51,00 em estabilidade.
2: Laranja.
3: Os contratos futuros de suco de laranja com entrega prevista para setembro terminaram a sexta em Nova York em queda. A cotação era, ao final do dia, de US$ 141,75 por libra peso. Valor da caixa de 40 quilos e 800 gramas de laranja a prazo na indústria. Estado de São Paulo, R$ 30,67 em estabilidade.
2: Uva.
3: Valores no mercado físico. Rio Grande do Sul, região serrana, tipo Niágara, média semanal R$ 8,00 por quilo em queda. E Pernambuco, tipo Isabel, preço médio comercial R$ 120,00 para a caixa de 18 a 20 quilos em estabilidade.
2: Algodão.
3: Valores do algodão em pluma por arroba. Mato Grosso Sorriso, R$ 125,25 em elevação. E Bahia, região oeste, R$ 136,33 em estabilidade.
2: Cacau.
3: Valores do cacau no mercado convencional. Bahia, R$ 312,40 por arroba em elevação. E Pará, R$ 15,83 por quilo em queda.
2: Indicadores Agropecuários, um conteúdo do Grupo Rádio Web. Informação que amplifica conexões.
1: Agora são 7:22. Cuiabá deve ter nessa segunda-feira dia de sol com algumas nuvens e névoa. Agora ao amanhecer, noite com poucas nuvens, não devemos ter chuva nessa segunda-feira. A temperatura varia hoje entre 24 e 37 graus, então por volta de 4 da tarde a gente deve ter o pico de temperatura do dia de hoje, fazendo bastante calor. Em contrapartida, a umidade relativa do ar hoje também vai estar bastante crítica, a gente vai chegar aos 26% na umidade relativa do ar nesse mesmo horário. Então, temperatura alta, umidade do ar baixa, a gente precisa tomar muito cuidado, observar a hidratação, não se expor, nem fazer atividade física nesse período, porque é um período crítico, né? E a gente tem o pico, vamos dizer assim, da umidade relativa do ar acontecendo 6 horas da manhã. Então, a partir desse momento, a gente só vai ver essa umidade relativa cair. Ela aumenta um pouquinho lá por 10 horas da noite. Então, tenha bastante atenção durante essa segunda-feira em relação à hidratação. Nesse momento, os termômetros aqui na capital mato-grossense marcam 23 graus e as informações que você conferiu são do site Climatempo. Vamos para o nosso giro no noticiário nacional. A gente começa dizendo que as convenções partidárias seguem até o dia 5 de agosto e você confere com Norberto Notari.
4: Começou o período de convenções partidárias para as eleições de 2026. Desde o último dia 20, partidos e federações podem reunir seus filiados para escolher oficialmente os candidatos e definir alianças. O prazo termina no dia 5 de agosto. As convenções são uma etapa importante, porque é nesse momento que o partido transforma uma pré-candidatura em uma escolha oficial da legenda. O advogado especialista em direito eleitoral, Rafael Morgenthal, lembra que essa etapa é o principal filtro do pleito.
5: Porque nós temos, segundo a nossa Constituição, um monopólio da indicação das candidaturas pelos partidos políticos. Qualquer cidadão, qualquer cidadã que pretenda disputar uma eleição e ser investido num mandato eletivo, deve necessariamente estar filiado a um partido político e deve convencer os seus colegas filiados, os dirigentes dos partidos, cada partido com as suas próprias regras de escolha, com seus estatutos, mas deve convencer os chamados convencionais, né, no período das convenções, a endossar a sua candidatura.
4: Depois ainda tem outro passo. O candidato precisa ter o registro apresentado à Justiça Eleitoral. Os partidos, então, têm até o dia 15 de agosto para registrar as candidaturas. E a partir do dia 16, começa oficialmente a propaganda eleitoral nas ruas e na internet. O advogado Rafael Morgenthal reforça que os candidatos ainda não podem pedir voto.
5: Não são atos públicos propriamente, eles são atos interna corporis. Inclusive, não é possível fazer propaganda eleitoral em cima deles, né? É, claro que existe toda uma cobertura midiática, nós estamos falando a respeito disso, mas não é possível, por exemplo, abrir uma live numa convenção e fazer pedido explícito de voto. Aliás, possível é, a questão é que haverá consequências, né? Possivelmente isso pode ser tratado como uma propaganda extemporânea. Então nós estamos numa fase de filtragem e de discussão interna dos partidos, que são, na verdade, o veículo, né, principal entre a cidadania e o poder político.
4: Na disputa pela presidência, as primeiras convenções já movimentaram o calendário. O Missão foi o primeiro, no último dia 20, com Renan Santos. No sábado, o PL oficializou Flávio Bolsonaro. Neste domingo, o PSD confirmou Ronaldo Caiado e Unidade Popular garantiu Samara Martins. Nesta segunda, o Novo deve oficializar Romeu Zema. Estão previstas as convenções de Hertz Dias, do PSTU, no dia 31 de julho, Edmilson Costa, do PCB, e Rui Costa Pimenta, do PCO, no dia 1º de agosto, e Luiz Inácio Lula da Silva, do PT, no dia 2 de agosto. No dia seguinte, o Avante deve confirmar a candidatura do escritor Augusto Cury. Agência Rádio Web, produção e reportagem, Norberto Notari.
1: Só para a gente trazer um pouquinho dessa discussão aqui para o nosso quintal, né? O Norberto Notari já disse para a gente que já houve convenção com a confirmação de candidatos à presidência da República do PL, que confirmou Flávio Bolsonaro na disputa, PSD, que confirmou Ronaldo Caiado, Unidade Popular, que confirmou Samara Martins, e o PT deve ter, na sequência, a sua convenção também confirmando Lula, e hoje o Novo faz a sua convenção e confirma Romeu Zema como participante da disputa à presidência da República. Aqui em Mato Grosso, nós já tivemos a confirmação de Rafael Milas como candidato ao governo em convenção feita pelo Missão. E nesse final de semana, no domingo, o partido Agir realizou a sua convenção estadual e definiu a sua chapa, né? O sargento Laudicério Machado será o candidato ao governo de Mato Grosso e terá como vice o empresário e produtor rural Gilberto Possamay. Então vai ser uma chapa pura do Agir para disputar as eleições aqui em Mato Grosso. No próximo dia 30, a gente deve ter convenção do PSD confirmando Natasha. Vamos ter a convenção do União Brasil para definir se Jaime Campos será ou não o candidato ao governo de Mato Grosso e assim sucessivamente. Tivemos também nesse fim de semana a convenção do PDT PDT que recuou da candidatura ao governo com o nome do professor Caio Bicum, mas confirmou o nome de Diogo. A gente até chegou a conversar com ele aqui, ele tinha uma pretensão de ser candidato ao Senado, mas ele acabou sendo referendado como um nome à majoritária, sem um espaço como candidato ao Senado, mas podendo também negociar a vice, né, o professor Diogo Botelho. Então também foi um partido que realizou convenções no sábado aqui em Mato Grosso. Vamos dar sequência ao nosso giro nacional, porque a gente tem a indústria e o governo debatendo medidas emergenciais contra o tarifaço que foi imposto pelos Estados Unidos, e Valquíria Rios traz os detalhes.
6: Após os Estados Unidos anunciarem uma nova tarifa sobre produtos importados de cerca de 60 parceiros comerciais, incluindo o Brasil, o presidente da Confederação Nacional da Indústria, Ricardo Alban, se reuniu com o ministro do Desenvolvimento, Indústria, Comércio e Serviços, Márcio Elias Rosa. Para reverter o tarifaço, o setor produtivo insiste na continuidade das negociações.
7: Saímos daqui muito satisfeitos com a afirmação categórica do ministro de que o Brasil vai continuar negociando. Essa é a opção número um que existe nesse momento, continuar negociando.
6: Na reunião, Alban e o ministro do MDIC debaterão medidas de longo prazo e emergenciais para aliviar os impactos das empresas prejudicadas pelas novas tarifas dos Estados Unidos. A proposta da CNI inclui a criação de uma nova missão do programa Nova Indústria Brasil, o NIB.
7: Uma sétima missão voltada para a internacionalização das nossas cadeias produtivas, de forma que a gente possa ter um projeto contínuo e sempre atualizado de apoio à internacionalização das nossas indústrias no Brasil. Já foi determinado que vai ser constituído esse grupo de trabalho e, de sua parte, o MDIC vai agregar todos os atores públicos que podem fazer parte de um projeto. Assim como temos o Brasil mais produtivo para a política industrial, nós vamos ter a ideia de um Brasil mais exportador como um programa alternativo.
6: A iniciativa está sendo desenvolvida em parceria com o governo, as 27 federações estaduais de indústria, associações setoriais e sindicatos industriais. A nova tarifa de 12,5%, que deve atingir cerca de 4 mil produtos brasileiros, se soma à anterior de 25%. Os Estados Unidos alegam falha no combate ao trabalho forçado. A CNI informou que ainda avalia os impactos da medida. A entidade adiantou que a sobretaxa compromete a competitividade do Brasil, principalmente dos itens manufaturados. Agência Rádio Web, produção e reportagem, Valquíria Rios.
1: E a gente traz também uma outra iniciativa, que o Brasil procura alternativas para baratear o tratamento de HIV.
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1: Lei de cotas completa 35 anos com inclusão longe da realidade. Você confere agora com Aline Costa.
9: Há 35 anos, o Brasil criou uma lei para ampliar a presença de pessoas com deficiência no mercado de trabalho. A chamada Lei de Cotas obriga empresas com 100 ou mais funcionários a reservar de 2 a 5% dos postos para pessoas com deficiência e beneficiários reabilitados. Mas os números mostram que ainda existe uma grande distância entre a lei e a realidade. O Brasil tem cerca de 18 milhões e 600 mil pessoas com deficiência. A taxa de ocupação desse grupo é de pouco mais de 26%. Entre pessoas sem deficiência, essa taxa passa de 60%. Dos trabalhadores com deficiência ocupados, 55% estão na informalidade. Os dados são de 2025, da Relação Anual de Informações Sociais do Ministério do Trabalho e Emprego, MTE. A lei de cotas ajudou a mudar esse cenário, mas os desafios ainda são imensos para que as políticas de inclusão realmente saiam do papel, como explica a antropóloga Valéria Aidós.
10: Uma das coisas que a gente primeiro nota

0: é que tem uma resistência muito grande a considerar o valor da equidade como um valor de fato, como algo positivo. Porque a gente tem várias políticas dedicadas às pessoas com deficiência, mas se a gente não constrói uma cultura de acessibilidade, uma cultura de inclusão, se a gente não discute como que valores dessa nossa sociedade capitalista, neoliberal, são tão fortes e tão pesados, que estão por trás dessas atitudes e políticas de inclusão, a gente não consegue de fato entender por que que não dá certo na prática.
1: Os dados do MTE indicam que o cumprimento da lei de cotas chegou a 53% em 2025. Ou seja, o país ainda está longe de preencher todas as vagas previstas pela legislação. Para Valéria, é preciso garantir acessibilidade, combatendo o preconceito e oferecendo condições para que o profissional permaneça e cresça na carreira.
0: O valor da meritocracia, por exemplo, que tem por trás que todos nascemos iguais, temos direitos iguais, e que então a gente tem que competir com as mesmas condições de trabalho, as mesmas oportunidades, é um valor que exclui as diferenças. Então a gente tem que trabalhar, e é difícil por isso, porque a nossa sociedade valoriza a competição, a meritocracia, a igualdade ao invés da equidade. A equidade, que seria a igualdade respeitando as diferenças, levando em consideração as diferenças. A gente não tem esses valores solidificados e eles acabam, então, tendo efeitos na prática, no momento de implantação dessas políticas.
1: Valéria complementa ainda que o Estado precisa intervir com mais força para implementar na prática as suas leis.
0: O preconceito com as pessoas com deficiência também é estrutural. Está lá no nosso currículo do colégio, está nas estratégias de gestão, está nas políticas de gestão do Estado, das empresas, enfim. A gente não nota muito, mas a nossa própria concepção também de um Estado mínimo, que o Estado não deve, entre aspas, nessa ideologia, se responsabilizar por essas diferenças, ou seja, o valor dos indivíduos sendo colocado acima do valor do coletivo, ele também acaba influenciando a não implementação de políticas de cotas, de políticas afirmativas.
1: Após 35 anos, a lei de cotas continua sendo essencial para ampliar oportunidades. O desafio agora é avançar da contratação para a verdadeira inclusão, garantindo não apenas o acesso ao emprego, mas também acessibilidade, respeito e oportunidades reais de desenvolvimento profissional. 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Produção e reportagem, Aline Costa.
2: Agora são 7 horas 37 minutos, intervalo, a gente volta já.
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1: Agora são 7 horas 41 minutos, a gente está de volta com o Jornal da Cultura e eu já recebo aqui nos estúdios, na manhã dessa segunda-feira, nossa primeira entrevistada do dia. Estou falando da doutora Letícia França, que é oncologista clínica, e a gente vai conversar um pouquinho mais sobre o Julho Verde, que é esse mês de conscientização sobre o câncer de cabeça e pescoço. Doutora Letícia, muito obrigada por aceitar o nosso convite. E queria perguntar à senhora, qual a incidência desse tipo de câncer na população brasileira, né? E por que é importante a gente falar dessa necessidade de cuidado? Bom dia.
2: Bom dia a todos, eu que agradeço o convite. Hoje é dia 27 de julho, é exatamente o Dia Mundial de Prevenção ao Câncer de Cabeça e Pescoço, né? A estimativa do INCA para esses próximos anos é que ocorram mais de 15 mil casos ano, tá? E assim, é importante conscientizar porque não existe um programa de rastreio da doença como, por exemplo, o câncer de mama, né? Então isso depende muito do olhar das pessoas sobre si, ou seja, identificar sinais e sintomas e buscar ajuda para conseguir diagnosticar o quanto antes e também tomar medidas de prevenção, né, que a gente vai conversar.
1: Quando a gente fala câncer de cabeça e pescoço, a gente está falando aqui, tiroide entra nesse processo, sim, boca, o que que acaba sendo mais comum, doutora?
2: Sim, o câncer de cabeça e pescoço engloba diversas doenças que têm uma história natural diferente uma da outra, mas basicamente ele acomete a região de boca, a língua, a garganta, a tireoide, as glândulas salivares e os seios paranasais.
1: E quando a gente pensa na recorrência ou no que é mais comum nesse quadro que a senhora colocou, tem algo que se destaque? Por que que eu pergunto? Quando a gente fala de garganta, por exemplo, e pensa no HPV, fala-se bastante de um aumento de casos em razão disso, né? Por isso pergunto para a senhora, existe uma incidência maior de algum desses que a senhora citou para a gente?
2: Então, nesse aspecto, vale a pena citar que o perfil de paciente mudou nas últimas décadas. A gente acompanhou isso. Antes a gente falava assim, doença de cabeça e pescoço acomete homens mais velhos, fumantes, tabagistas, né, e que bebem. Então esse era o perfil. Hoje, cada vez mais a gente vê pacientes mais jovens, tá, mulheres e homens, na faixa dos 40, 50 anos, que são acometidos. E aí viu-se que essa relação está ligada ao HPV. Então, com as campanhas anti-tabagismo, o Brasil conseguiu diminuir muito o uso de cigarro. E com isso se destacou o HPV como causa da doença de neoplasia de cabeça e pescoço.
1: Nesse sentido, a orientação de prevenção seria tanto a vacinação, doutora,

0: vezes a chance de ter um câncer de cabeça e pescoço, tá? 80% dos pacientes diagnosticados são tabagistas ou ex-tabagistas. É, a substância atua alterando o DNA celular e essa alteração persiste por anos, tá? E aí o álcool, quando ele está associado, ele altera o DNA celular também. Então eles fazem um sinergismo. Ele aumenta junto com o cigarro 20 vezes a chance de desenvolver câncer de cabeça e pescoço.
1: Acho que se as pessoas tivessem um pouquinho mais de consciência, passavam longe, né? Tanto do álcool como do cigarro. E a taxa de sucesso nesses tratamentos, doutora? A senhora disse, né? Não temos nenhum exame de rastreio, como acontece com câncer de mama, como acontece com câncer de próstata. As pessoas precisam prestar atenção em modificações no corpo, mas muitas vezes na correria isso também passa batido, né? A gente não tem uma percepção muito aguçada daquilo que acontece no corpo. Isso faz com que o diagnóstico acabe sendo mais tardio, né? E por conta disso, a chance de recuperação diminui.
0: Sim, o diagnóstico tardio ele acaba aumentando as chances de complicações de tratamento, de sequelas e diminui a chance de cura. Então, assim, se a gente for falar de sinais e sintomas que a gente pede para as pessoas prestarem atenção, são manchas esbranquiçadas ou avermelhadas que persistem por mais de 2 a 3 semanas, sangramento oral sem explicação. Rouquidão persistente por mais de 3, 4 semanas, tá? Dor e dificuldade para engolir e algum caroço no pescoço também que não tem nenhuma explicação e precisa passar por avaliação, né?
1: E aí, qual é o profissional? Porque muitas vezes, quando a gente tem algum desconforto na região da boca, a gente procura um dentista,
0: Isso.
1: né? Ele pode ser esse profissional que vai apontar, olha, procure um especialista, acho que aqui pode ter alguma coisa fora do normal. Qual é a conduta, né?
0: Sim, nesse primeiro momento de identificar algo errado e buscar uma ajuda, dois profissionais principais, o dentista, que ele identifica uma mancha que é suspeita e pode fazer uma biópsia, e o otorrino. O otorrino também está ali no, na linha de frente dessa região da boca e do pescoço, tá?
1: Quando a gente pensa em cabeça, doutora, a questão de câncer no cérebro é normal acontecer? Isso é mais raro? Detectar tumores, né? Porque quando a gente fala dessa região, imagino que também exista uma propensão nesse sentido.
0: Na verdade, o Júlio Verde, ele é focado na área de cabeça e pescoço, mas ele não engloba tumores de sistema nervoso central, que
1: Entendi.
0: seria cérebro.
1: Entendi. E quando nasce a campanha Julho Verde, né? Quando que se sente a necessidade de pautar as discussões para que haja uma conscientização nesse sentido?
0: Sim, porque o que que a gente percebe? Com o avanço da medicina, a gente consegue alcançar taxas de curas maiores. Porém, o que a gente sente dificuldade é que quando o paciente chega, ele já está em estágio 3 e 4, ou seja, a doença mais avançada. Então, a gente acaba perdendo o time, perdendo o momento de fazer um melhor trabalho. Então, é aí que o Júlio Verde nasce para a gente tentar identificar o quanto antes essas lesões.
1: A gente falou um pouquinho sobre o que é preciso observar, né? A senhora falou das manchas, falou da rouquidão, da dor de garganta. E o que a gente precisa fazer no dia a dia, doutora, que de alguma maneira contribui para que a doença tenha mais dificuldade de se manifestar na gente? Porque a gente já falou, o consumo de álcool, consumo de tabaco aumenta muito a chance de câncer de cabeça e pescoço. A prática sexual desprotegida também. Então, quais são as práticas que a gente precisa adotar no dia a dia que reforçam um comportamento preventivo?
0: Certo. Essa é a prevenção, que é o ideal, né? Que a gente não tenha a doença. Então, assim, o principal, não fumar, consumo moderado de bebida alcoólica, manter uma boa higiene oral, tá? Tem estudos ligando a dieta à incidência, ou seja, dieta pobre em frutas e verduras, ou seja, uma pessoa que ingere poucas vitaminas no dia a dia também está ligada à incidência de câncer de cabeça e pescoço. E a vacinação, como eu já falei, principalmente dos grupos mais que têm mais benefício da vacina, que seriam os adolescentes.
1: E a vacinação para quem já saiu dessa etapa, ela também é eficaz nesse sentido? Não está disponível na rede pública, mas na na rede privada tem.
0: É, na rede privada

0: tem para a faixa etária que já não é mais coberta pelo Ministério da Saúde, né, do SUS, mas ainda assim o adulto que já entrou em vida sexual ativa, ele tem benefício, ele tem um benefício menor com relação a outro grupo, mas ele tem benefício sim na prevenção de câncer de cabeça e pescoço, câncer de pênis, câncer de colo uterino, que são os cânceres ligados à infecção pelo HPV.
1: Então, a vacinação fora da faixa prevista pelo SUS também acontece com o público masculino e feminino.
0: Sim.
1: E me diz uma coisa, doutora, quais são, existem, a senhora já disse que não existem exames de rastreio, mas, por exemplo, no caso da tireoide, a forma para a gente acompanhar seriam os ultrassons que são realizados?
0: A tireoide é outra área mais específica, mas o ultrassom que serve de rastreio. Serve de rastreio para identificar nódulos que sejam suspeitos e possam ser biopsiados.
1: E a gente já falou que costuma demorar um pouco mais, no caso de cabeça e pescoço, para que haja o diagnóstico. Como é que fica as sequelas nesses casos?
0: Sim. Como é uma doença que acomete principalmente a área da boca e da garganta, o que a gente tem que lidar é com reabilitação da fala. Então, às vezes, o paciente vai ficar com sequela na fala, na mastigação, na deglutição.
1: Doutora, e os tratamentos, né? Cirurgia, é quimio, é rádio, o que a gente tem disponível hoje?
0: O tratamento a gente chama de multidisciplinar, multimodal. Então, a gente tem disponível quimioterapia, radioterapia, cirurgia e entrou uma nova modalidade, que é a imunoterapia. Então, as cirurgias avançaram bastante também, tá? Então, assim, hoje a gente já tem disponível cirurgia minimamente invasiva, transoral, que não deixa nem cicatrizes da cirurgia, porque ele faz via oral a cirurgia. Então, assim, tudo depende do estágio da doença que chega.
1: Como que funciona a imunoterapia?
0: A imunoterapia, ela não funciona só em câncer de cabeça e pescoço, ela está em diversos tumores sendo usada. Ela basicamente ela ativa o sistema imunológico do paciente para lutar contra a doença. Então, os linfócitos, eles são ativados, a ação dele é ampliada para que ele possa combater a doença.
1: Já a quimioterapia, a rádio, mata a célula que está doente.
0: Isso, exatamente.
1: Entendi. E quando a gente pensa em crianças, doutora, esse tipo de câncer, ele também se manifesta ou não? É mais nesse hábito de vida que a gente conversou mesmo?
0: É uma doença basicamente de adulto.
1: De adulto, né? Uma outra questão que eu queria perguntar à senhora é a seguinte. Nós temos uma evolução tecnológica acontecendo em vários cenários, né? Isso, de alguma maneira, já vem sendo aplicado tanto para o diagnóstico como para o tratamento do câncer, quando a senhora diz, né, avançamos muito, é nesse sentido também?
0: Exatamente. Tanto no diagnóstico, quando você vai fazer, você faz o diagnóstico, você pode fazer um PET-CT, por exemplo, que é um exame que rastreia o corpo todo do paciente para ver se ele tem metástase, se a doença já avançou em outro órgão. E também no tratamento, por exemplo, nas cirurgias, já existem técnicas que identificam onde passam os nervos para evitar a sequela, evitar lesar nervos que podem trazer sequelas importantes para o paciente. Então, tudo nesse sentido tem avançado.
1: Tinha-se a ideia de que para conseguir um tratamento eficaz era preciso sair de Mato Grosso e buscar os grandes centros. Essa realidade mudou, doutora? Hoje nós temos aqui, de forma disponível, o que tem de mais recente na medicina para essa frente de combate e tratamento do câncer?
0: Essa cultura de que Cuiabá está atrasada e que grandes centros têm a referência dos melhores tratamentos, isso vem mudando, graças a Deus. Hoje nós temos as mesmas medicações que tem lá fora. A gente conseguiu trazer radioterapia de ponta, então, que são a base desse tratamento. E a cirurgia também avançou muito. Hoje é pontual algo que não tem em Cuiabá. É pontual, é muito pouca coisa que a gente ainda não tem aqui. O restante a gente tem.
1: A senhora falou pra gente do tabagismo, né, como um dos principais alavancadores, assim, digamos, dessa incidência do câncer. Isso também vale para os cigarros eletrônicos, os vapes, que hoje estão tão disseminados, principalmente entre os jovens?
0: Sim, os vapes, eles vieram com uma roupagem de inofensivos, né? Infelizmente, eles pegaram principalmente a população mais jovem, que são os adultos jovens e adolescentes, mas infelizmente ele também causa dependência e causa as neoplasias, tanto de cabeça e pescoço quanto de pulmão.
1: Doutora, a questão genética influencia de alguma coisa? Genética não, a hereditariedade, né? Porque quando existe um câncer de mama, a mulher, por exemplo, passa a fazer exames mais cedo, se ela tem alguém da família. Isso também vale para cabeça e pescoço ou não?
0: Cabeça e pescoço, essa questão da hereditariedade, ela é menos importante com relação, comparado a câncer de mama.
1: Uhum.
0: E ainda em câncer de mama, é uma pequena parte. Então, assim, a hereditariedade, o papel dela é quase irrisório nessa situação. São hábitos de vida.
1: Exatamente. Para a gente fechar, doutora, queria deixar o microfone à disposição para a senhora trazer alguma informação que porventura a gente não tenha discutido e também para fazer esse alerta para quem nos escuta de que tenha mais atenção, né, no seu dia a dia e que busque regularmente esse apoio profissional, porque se alguma coisa estiver errada já é possível ter um tratamento de forma mais célere.
0: Eu penso assim que nessa campanha o mais importante é o paciente perceber que tem algo errado há vários dias, há mais de 2-3 semanas, feridas que não cicatrizam, caroço no pescoço, dor, dificuldade para engolir, que não continue, entre aspas, enrolando e esperando a coisa se resolver sozinha e busque ajuda ou de um odontólogo ou de um otorrino para conseguir identificar essas lesões.
1: Muito obrigada. A gente conversou nessa manhã com a doutora Letícia França, que é oncologista clínica, sobre o Julho Verde, mês de conscientização sobre o câncer de cabeça e pescoço, aqui na 90.7. Agora são 7 horas e 57 minutos, intervalo, a gente volta já já.
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1: Agora são 8 horas, 2 minutos, a gente está de volta com o Jornal da Cultura e você confere um panorama do trânsito lá no município de Várzea Grande, no boletim diário que é feito pelo Gustavo Tertuliano da Guarda Municipal. Bom dia, Gustavo.
2: Bom dia, Michele Figueiredo, muito bom dia a todos vocês que estão acompanhando o Jornal da Cultura. Aqui quem fala é Gustavo Tertuliano, comunicação da Guarda Municipal de Várzea Grande. E eu te convido a vir de carona comigo para o panorama do trânsito aqui da nossa querida Várzea Grande, para você, ouvinte da Cultura FM. Michele, ouvinte, os motoristas, já temos um sinistro de trânsito nesta manhã de segunda-feira aqui em Várzea Grande, na Avenida Ulisses Pompeu, na rotatória do bairro Figueirinho, envolvendo dois veículos de passeio. Sinistro sem vítimas, tá, Michele? Logo após a rotatória, sentido 0 quilômetro. Os veículos estão próximo ali ao canteiro central, Guarda Municipal em deslocamento, estou acompanhando aqui pelas câmeras e o trânsito está fluindo onde está o sinistro de trânsito. Porém, temos aquela lentidão, né, na rotatória do bairro Figueirinha, para quem vem do centro de Várzea Grande, vem da Avenida Júlio Campos, chegando no acesso à Estrada da Guarita. E já que iniciamos ali o nosso panorama do trânsito pela Avenida Ulisses Pompeu, essa região aqui da rotatória do bairro Figueirinha, vamos agora para a Avenida da FEB. Trânsito movimentado nos dois sentidos, passando pelo trecho em obras do BRT, mas está fluindo. Motoristas, rotatória do 0 quilômetro, Michele, temos a Guarda Municipal de Várzea Grande, Operação Via Azul, trânsito fluindo na Prefeito Murilo Domingos e uma breve lentidão na Avenida Ulisses Pompeu. Rotatória do aeroporto, também temos a Guarda Municipal de Várzea Grande puxando o fluxo de veículos das laterais do shopping. Trânsito fluindo na Filinto Miller e uma breve lentidão na Arthur Bernardes, para quem vem da região do Ipaz e do Costa Verde, segue sentido aeroporto. Centro de Várzea Grande, motoristas, temos o trânsito movimentado na Couto Magalhães, passando pelas lojas, região do comércio, mas ainda está fluindo. Classifico como fluidez ainda o trânsito na Couto Magalhães, ali pelas lojas. Na Filinto Miller, temos uma breve lentidão para quem vem dos bairros próximo ali, chegando próximo à Avenida Alzira Santana, sentido o aeroporto. Essa lentidão na Filinto Miller, na região central. Na Mara Andreasa, motoristas, nesta manhã de segunda-feira, trânsito movimentado nos dois sentidos, mas tá fluindo. E atenção, motorista, já sabe aquele recado de todas as manhãs. Muito cuidado com o ciclista na ciclofaixa compartilhada da Mário Andreasa. Lembre-se sempre que o maior cuida do menor no trânsito. Portanto, mantenha ao menos 1,5 metro de distância ao ultrapassar o ciclista em qualquer via. Vamos agora para o outro lado da cidade, Michele. Temos a ponte Sérgio Mota, rotatória da ponte Sérgio Mota. Trânsito movimentado na Doutor Paraná com a Alameda Júlio Miller, mas está fluindo. E a ponte Sarita Baracate, o trânsito segue fluindo com tranquilidade na Avenida São Gonçalo, bairro Parque do Lago, aqui em Várzea Grande, Parque Atalaia, do outro lado da ponte. Esse é o panorama do trânsito aqui de Várzea Grande para você, ouvinte da Cultura FM. Contem com a Guarda Municipal de Várzea Grande. Um excelente e abençoado dia a todos vocês que estão nos acompanhando. A sua segurança é a nossa missão.
1: Muito obrigado, Gustavo Tertuliano, pelas informações do trânsito aqui na 90.7. Nessa manhã de segunda-feira, já recebo aqui nos estúdios o nosso segundo convidado do dia, doutor Michael Graça, que é advogado especialista em direito eleitoral, e a gente vai conversar um pouco mais sobre o período que a gente está vivenciando nesse momento, que é o de convenções partidárias. Doutor Michael, muito obrigada por aceitar o nosso convite, e queria que o senhor pudesse explicar para o ouvinte da Cultura, que não é afeito a essa área do direito eleitoral, como funcionam as convenções, né? Porque elas são um episódio importante quando a gente pensa, de fato, nessa conjuntura do tabuleiro eleitoral para definir quem são os nomes que vão se colocar à disposição do eleitorado.
3: Muito obrigado pelo convite, bom dia a todos que nos ouvem. Bom, quando nós falamos em convenção partidária, nós temos que entender primeiro do que se trata a convenção partidária dentro do contexto das eleições. A convenção, ela é o momento, o ato formal ali que os partidos, eles irão escolher os seus candidatos. Porque a democracia brasileira, ela se dá também através dos partidos, né? Então, os partidos têm ali os seus filiados, e aí, para a escolha dos candidatos, é necessário que se faça uma convenção partidária. E aí é nessa convenção que os partidos irão definir ali os candidatos que irão para a urna, né? Então, quem escolhe não são os próprios candidatos, e sim os partidos políticos, através das suas convenções partidárias.
1: Nesse momento, a gente está vendo uma disputa bastante intensificada principalmente dentro do União Brasil, aqui em Mato Grosso, em que uma ala do partido defende candidatura própria e uma outra ala defende que o partido caminhe com um nome que é de fora, que seria do Republicanos Otaviano Piveta. E a gente passou a ouvir sobre a figura dos convencionais, o processo de votação que vai ser secreto, que vai acontecer no dia 30, por exemplo. Quando existe essa disputa, doutor, o senhor pode nos dizer de que forma esse assunto é conduzido no partido? Existe uma norma que é geral ou cada partido tem o seu estatuto para essa definição? Como é que fica isso?
3: Existem normas gerais, mas de modo geral os partidos também eles podem ter as suas regras próprias. Tá? Então o partido ele pode dispor de forma diferente da lei, porque se chama autonomia partidária. Então o partido sim pode ter suas regras próprias ali para a escolha. Por exemplo, alguns vão ser deliberados com todos os membros do partido, os filiados. Alguns é a própria executiva que delibera. Então, assim, não há uma fórmula fixa para a escolha, né? Geralmente, cada partido pode tratar no seu estatuto. O que costuma ocorrer é que os filiados deliberem, ou se não, que eles autorizem, deem poder ali para a executiva, o que também é muito comum, até porque a convenção geralmente reúne muita gente, e aí as deliberações são outorgadas para essa comissão executiva que vai deliberar, no fim das contas, com quem eles vão seguir ou não, né? E realmente costuma dar muito problema. E às vezes eles deixam até para a última hora para poder não dar muito questionamento, né? Porque existe um prazo que essa convenção tem que ser feita também, que começou agora no dia 20 de julho e vai até o dia 5 de agosto. Então, até essa data, todos os partidos têm que deliberar.
1: Uma dúvida que eu tenho e quero aproveitar a presença do senhor para esclarecer isso também para o ouvinte da Cultura. A gente tem até o dia 5 de agosto para a realização das convenções nesse período eleitoral. Alguns partidos já realizaram as suas convenções, a exemplo do PL, que fez a sua convenção no dia 22. Mas uma coisa que a gente escuta é assim: a ata está aberta, porque tem até o dia 5 de agosto. O que pode ser deixado para definir até o último período, doutor, que se deixa essa ata aberta? Né? Eu queria que o senhor falasse um pouquinho desse mecanismo que é adotado pelos partidos.
3: Vamos lá. Quando se fala em deixar a ata aberta, porque quando você faz a convenção tem que estar tudo constando em ata, né? Até para evitar a alegação de fraude, isso era muito comum antigamente, hoje nem tanto, porque você já lança com 24 horas no sistema da justiça. Mas o que fica em aberta a possibilidade? Por exemplo, o partido ele pode lançar 100% do número de vagas para o cargo que ele está concorrendo. Citando aqui a Assembleia, por exemplo, se são 25 cargos, ele pode lançar 25 candidatos. Dentro desse número também há a cota de gênero, por exemplo. Então, às vezes, não há o preenchimento dessas vagas. E aí se delibera depois. E aí é onde, por exemplo, se outorga poder à executiva para fazer essa escolha sem a necessidade da convocação de uma nova convenção partidária. Então, esses atos geralmente que são outorgados. Se eu não me engano, a ata do PL, por exemplo, escolheu o Wellington como governador. E na ata está falando que o vice vai ser deliberado posteriormente. Então, é um exemplo já prático das eleições aqui, que a deliberação do vice vai ser posterior à própria convenção. Né? A executiva vai se reunir e vai deliberar quem será o vice e provavelmente na última data.
1: A gente tem Senado na disputa, Câmara Federal, Assembleia Legislativa, Presidência da República, Governo do Estado. Doutor, quando a gente pensa nas candidaturas ao Senado,

0: Senado, que também é considerado uma disputa majoritária.
1: Exato.
0: A gente escuta muito falar assim, vai lançar candidatura avulsa, quer dizer, não vai ter um candidato ao governo apoiando. Mas se, por acaso, um partido tem o projeto de candidatura avulsa, mas promove a coligação com um candidato ao governo, isso impossibilita essa candidatura?
1: Porque quando nós falamos de candidatura avulsa, é como se fosse, na verdade, a pessoa não fosse filiada, né? Eu acho que seria uma candidatura independente, no caso, que não queira apoiar um determinado candidato.
0: Mas é possível ser candidato sem ser filiado?
1: Não é possível, né? Por isso que a terminologia, eu acredito que mais correta seria, no caso, tratar como uma candidatura independente. Que a pessoa fala, eu vou sair candidato, por exemplo, pelo PL, mas eu não quero apoiar ninguém, né? Quero simplesmente ser candidato a senador. Então, ele diria uma candidatura independente. Ele até pode não declarar seu apoio, né? Agora, a candidatura avulsa fora do partido, isso não existe no Brasil, né? No Brasil não existe. Ele tem que estar por um partido, e aí o partido vai escolher com quem ele vai caminhar aí na majoritária, né? Porque na proporcional hoje não existe mais coligação. E o candidato, ele tem a opção de não falar nada, mas o partido é que delibera sobre com quem ele vai seguir, né?
0: Eu vou trazer um exemplo que eu acho que fica mais clara a minha dúvida. Nas eleições de 2022, Natasha Slessarenko era candidata do PSB ao Senado Federal. Foi, inclusive, homologada em convenção partidária. E existia aquela discussão sobre o palanque aberto para o governo do Estado, né? Mauro Mendes concorria à reeleição naquele período. Tinha ali Nery Geller, Wellington Fagundes e Natasha como três possíveis nomes. A primeira hipótese era que o palanque seria aberto e todos eles poderiam estar nessa conjuntura. No entanto, no frigir dos ovos, Mauro decidiu caminhar com Wellington Fagundes para a majoritária do Senado. Aquela época só uma vaga estava em disputa. E Natasha falou assim, não tem problema, eu saio independente. Mas o PSB coligou com a União Brasil para apoiar a candidatura de Mauro Mendes. E o que foi dito, né, que Natasha teria recuado da disputa porque a coligação entre esses partidos inviabilizaria ou não permitiria que ela fosse candidata ao Senado, porque o Wellington já era candidato ao Senado nesse grupo. A partir disso é que eu pergunto ao senhor, a coligação, ela pode inviabilizar a candidatura independente?
1: Eventualmente pode sim inviabilizar, porque, por exemplo, como é majoritário, o Senado também é majoritário, igual o governador, igual o presidente da República, há a possibilidade de coligação. Então, se o partido delibera, por exemplo, igual houve essa deliberação de coligação com esses partidos, e se escolhe um cabeça de chapa, aquele que vai estar em primeiro lugar ali, dos membros que vão concorrer ao Senado, porque existe o membro principal, né, o candidato principal, primeiro e segundo suplente, pode sim inviabilizar, porque, por exemplo, ela pode não se sentir prestigiada e não ser a cabeça de chapa, né? Então pode acontecer sim de inviabilizar, porque a deliberação não é dela, né? Ela não tem a opção de lançar a candidatura dela sem autorização do partido. Por exemplo, não, eu quero montar uma chapa pura só com candidatos do meu partido. Isso não existe. Se o partido deliberou por coligar, ela vai ter que seguir aquelas diretrizes do partido.
0: Quando o senhor diz pra gente, né, a coligação só acontece nas majoritárias, não acontece mais nas proporcionais. O senhor pode explicar pra gente por que que essa decisão foi tomada e qual foi o impacto que ela trouxe pro cenário das disputas eleitorais?
1: Essa decisão, eu entendo que ela foi tomada pelo seguinte, porque como forma de fortalecer os partidos, né? Então, hoje o partido, se ele não tem uma expressividade tão grande, ele não consegue eleger candidatos, né? Ou elege poucos candidatos. Então foi uma forma de reduzir o número de partidos, porque nós temos muitos partidos no Brasil. Então o TSE veio, criou essa regra, depois foi alterada na legislação, que não haveria mais essa possibilidade de coligação, né? Então hoje o partido que não tem uma expressividade ou não tem força, ele dificilmente vai conseguir eleger um candidato. Né? Antigamente não, antigamente coligava vários partidos a proporcional e aí dava mais força, né, os partidos menores, por exemplo. Então veio como uma regra para tentar reduzir o número de partidos mesmo.
0: A gente tem visto que existe uma dificuldade para montar as chapas nas candidaturas proporcionais, né? Nós temos 24 vagas em disputa na Assembleia e, salvo engano, podem se lançar 25 nomes quando essa chapa está completa. E 8 vagas na Câmara Federal, lança-se 9 nomes para a chapa completa. A dificuldade aqui, doutor, tem sido principalmente na questão da cota de gênero?
1: É, a dificuldade não é do número de candidato, mas essa é sempre a dificuldade em relação à cota de gênero. E quando eu falo cota de gênero, tem que ser especificamente para a candidatura feminina, né? Porque ali ela não faz, na verdade, essa diferenciação, candidatura masculina ou feminina. Ela fala que 30% tem que ser para um dos gêneros, né? Mas acaba sendo que se adotou a ideia de candidatura feminina, porque são sempre as candidaturas que são menores. Quase não tem mulher filiada, né? Ou quando tem, o partido às vezes não dá as condições de disputa que dá para os homens, né? Hoje nós temos instrumentos que visam combater isso, mas ainda é muito fraco. Nas eleições municipais teve vários partidos que tiveram a chapa caçada, por exemplo, porque ainda não há a implementação efetiva, eu digo, dessas candidaturas femininas. Então, quando falta vaga, na verdade, se refere geralmente a mulheres, né? E aí os partidos é onde comete fraude, sai correndo atrás de mulher que às vezes não tem condições de disputar, eu digo financeiramente, né? E o partido também não está disposto. Então, quando falta vaga, geralmente são as candidaturas femininas, que não tem pro partido preencher.
0: É aquilo que a gente chama de candidatura laranja, né? Que é colocado ali só para proforme, para atender a legislação, mas não há uma estrutura que garanta que essa mulher possa disputar em igualdade, é isso?
1: Exatamente, porque exige-se o preenchimento de 30%, né? E a fração ainda se arredonda para cima. Então, por exemplo, 10 vagas serão 4 mulheres, né? Então, às vezes, não tem essas 4 mulheres. Os partidos, por vezes, não promovem campanhas de incentivo, de filiação das mulheres, né? Então, sempre falta, e aí eles acabam catando qualquer mulher que esteja filiada ali no partido, mesmo que ela não queira concorrer, e às vezes lança essa mulher como candidata. E aí, sem estrutura, sem recurso, sem assessoramento, às vezes essa mulher sai até devendo. Por exemplo, eu peguei casos aqui que foram lançadas candidaturas femininas, que a mulher, no fim das contas, recebeu 5 votos, isso aí o devendo ainda, né? Isso é um exemplo de candidatura, para mim, claro, de candidatura laranja.
0: E isso derruba todos os candidatos que foram eleitos por aquela chapa?
1: Exatamente. Por exemplo, um partido foi reconhecido que ele praticou a fraude, né? Que ele lançou candidaturas laranjas. A consequência desse ato, caso a justiça reconheça, é a cassação de todas as chapas, inclusive daqueles que eventualmente foram eleitos. Então, a justiça tem atuado bastante para tentar tornar efetiva a candidatura feminina, né? Não só figurativa.
0: Doutor, quando a gente está falando aqui da questão da cota de gênero para complementar ou para formatação dessas chapas que vão disputar, mas a gente tem visto a Justiça Eleitoral fazer uma campanha massiva até, dizendo da necessidade de nós termos no pleito a participação não só de mulheres, mas também de indígenas e da população negra, né? Quando a gente pensa nessas outras camadas da sociedade, o que existe de mecanismos para garantir uma participação que seja condizente no processo eleitoral?
1: Há uma tendência de cada vez mais garantir que esses grupos minoritários participem da campanha, e não só participem, mas participem de forma efetiva, né? Porque não adianta você ter o seu nome na urna, mas você não ter recurso, você não ter tempo. Então, fora a candidatura feminina, o que existe hoje para esses grupos são, por exemplo, negros e indígenas, destinação de recurso, mas não há cota, né? Há uma diferenciação na hora de destinar o recurso.
0: Da formatação da chapa.
1: Fora a candidatura feminina, que é a única que tem reserva de cotas, né, de vagas para disputa, negros e indígenas têm questão de recurso e tempo de TV. Então já é uma política afirmativa como forma de inclusão deles também.
0: Eles têm um tempo de TV que é garantido, é isso?
1: Tem um tempo de TV maior e tem recurso também maior para candidatura negra e indígena também, feminina.
0: E me diz uma coisa, doutor, quando a gente pensa nas coligações, porque nesse momento, o que a gente tem visto? Bastante articulação nos bastidores para que partidos integrem um mesmo projeto. A gente estava falando do União Brasil aqui, né, que eu acho que é o exemplo mais acentuado que a gente tem nesse momento. Também tem o MDB e Podemos, que estão sendo considerados meio que os fiéis da balança, né, nesse contexto das eleições de 2026. Mas o que, que a coligação oferece para um candidato majoritário, por exemplo? Aqui a gente está falando de tempo de TV, aqui a gente está falando de mais estrutura, tem alguma questão que é orçamentária também. Queria que o senhor pudesse explicar um pouquinho o que está por trás desse grande dessa grande busca por apoiadores.
1: Quando a gente fala em coligação, a gente tem que entender que, por exemplo, todos aqueles candidatos da base, deputados estaduais, federais e os seus candidatos a senadores, eles já têm um público de eleitor deles. Então, quanto mais partido você traz, em tese, mais apoio você vai ter, né, mais votos. Mas há também a questão do tempo de TV, porque quanto mais partidos coligados, ele aumenta o tempo de TV, de rádio, de propaganda e o recurso também, né? Então eu vejo que o principal interesse é propriamente no horário eleitoral e além da base ali dos candidatos que eles têm, tá? Mas há uma diferença muito grande daqueles que conseguem vários partidos na coligação daqueles que não conseguem. Você vê que o tempo é bem diminuto para aqueles que não conseguem coligações. Então é um trunfo, por isso que eles buscam a todo custo trazer partido ali para a base para fazer as coligações.
0: Outra coisa, doutor, a gente vê um interesse bastante acentuado dos partidos em fazer deputados federais, principalmente. O que que isso impacta quando a gente pensa em destinação de recursos e também na manutenção desses partidos? Porque o senhor disse, né, alguns partidos não têm muita expressão, não conseguem se manter, foi até por isso que a gente teve na legislação a mudança da questão da coligação para as proporcionais. Então, por que que existe um interesse tão grande nos deputados federais?
1: Bom, resumindo assim de forma bem simples, o interesse é porque se você elege uma bancada federal, você tem alguns direitos que outros partidos não têm, né? Por exemplo, recurso, tempo de TV. Quanto maior sua bancada federal, ou se você tiver representante lá, mais recurso você vai receber, tempo de TV. Então há um tratamento privilegiado para aqueles que conseguem lançar candidaturas federais, né? Eleger candidatos a federal.
0: Então a gente pode dizer que quanto mais deputados federais um partido tem, mais força esse partido tem de manutenção e de possibilidade de criar grupos.
1: Exatamente. Então, assim, até a ideia de proibir as coligações entre os proporcionais foi essa, né? Dar uma enxugada nos partidos, porque nós temos, não tenho ao certo, mas eu acredito que mais de 20 partidos no Brasil.
0: Acho que são 32, então, assim, que a gente tem
1: não
0: hoje,
1: tenho o número correto, mas são muitos partidos, né? Então, por exemplo, se comparar com os Estados Unidos, basicamente são dois partidos. Existem mais, mas assim, os expressivos são dois, né? Então, há uma tentativa de enxugar os partidos aqui no Brasil também.
0: O senhor falou da necessidade de fortalecimento dos partidos, que a gente tem muitas siglas partidárias. E a gente escuta de forma recorrente a questão de que o partido teria um papel apenas cartorário, né? É assim que o senhor enxerga? E se for, qual é o prejuízo disso para o sistema que a gente vivencia hoje, que é a democracia?
1: Eu não vejo como dessa forma, mas o que que acontece? Até pela possibilidade, facilidade que se tinha de abrir um partido, tem alguns partidos que são inexpressivos, que são abertos apenas para recurso, para barganha. Então, na prática, o que a gente vê é isso. Mas os partidos, eles são muito importantes, né? Eles podem promover, assim como os candidatos, suas ideias, né? Seus objetivos, incentivar a política, eles são muito importantes. O que acontece são os maus políticos, né, que por vezes se tornam, vamos por massa, donos do partido, né? Então, esse mal que precisa ser combatido, né? Então, às vezes, limitando recursos ou criando regras mais rígidas, vai eliminar esses partidos justamente que estão aí como figurativos, que estão geralmente só para barganhar interesse próprio.
0: A gente vai com o período de convenções até 5 de agosto, né? Eu queria que o senhor explicasse para o ouvinte da cultura quais são os próximos passos depois que a gente passou por essa consulta aos filiados, aos convencionais, que se definiu quem são os nomes que vão disputar. O que que cada partido deve fazer a partir daí, doutor?
1: Uma vez deliberou em convenção quem serão os candidatos, o próximo passo é o registro de candidatura. Então, o partido vai pegar esses candidatos que eles escolheram, fazer toda a organização, documental, enfim, e protocolar os nomes desses candidatos na justiça. E aí vem a fase de análise se esses candidatos estão aptos ou não, né? Se eles são elegíveis ou se eles têm alguma condições de inelegibilidade. E aí, uma vez feita essa análise, vai ser deferida ou não a candidatura, e aí o próximo prazo é aguardar o início da campanha eleitoral em si.
0: Que começa no dia 16.
1: No dia 16 de agosto. É a partir do momento que pode haver, de fato, o pedido de voto, né? Porque antes desse período nós dizemos que nós estamos em pré-campanha, e não em campanha eleitoral mesmo. Então, até para o ouvinte que nos escuta, aquele que começar a pedir voto antes desse período, ele está sujeito, por exemplo, a uma denúncia no tribunal, né? E poderá, por exemplo, pagar uma multa, que ela vai de 5 a 25 mil por propaganda eleitoral antecipada.
0: Isso pode tirar o candidato ou pré-candidato da disputa?
1: Não tiraria o pré-candidato, porque não tem uma gravidade, né? A justiça eleitoral ela sempre costuma ver a gravidade ou não. Mas vamos dar um exemplo assim, bem extremo. Vamos supor que esse candidato, já na pré-campanha, ele despeje dinheiro em impulsionamento pedindo voto. Isso pode ser considerado uma conduta abusiva. Aí sim, mas são casos extremos, né? Mas o simples pedido de voto antes da hora em si não vai gerar muita consequência além da multa, né? Mas isso para um cidadão comum que às vezes está empolgado ali querendo pedir voto para o seu candidato de preferência vai fazer uma diferença, porque 5 mil vai pesar no bolso.
0: Doutor, quando o senhor disse, né? Vai ser conferida a condição de elegibilidade desse candidato para saber se ele vai ter o registro ou não. Como é que ficou a lei da ficha limpa? Porque existia todo um debate em torno disso, né? Ela continua em vigência da forma como foi aprovada no seu nascimento? Ou houve ali flexibilizações no transcorrer do tempo e que já estão disponíveis agora em 2026?
1: Ela não sofreu alterações legislativas, mas há sim algumas interpretações judiciais, né, que se discute sobre o seu alcance, né, que estava até em bastante debate. Então, a princípio continua sim sendo aplicável, tá? O que se discute é se todos os casos ali seriam o caso de inelegibilidade, porque eu vou citar, por exemplo, se o candidato ele for membro de um conselho, e ele for cassado por esse conselho, por algum motivo, ele fica inelegível. Então, tem algumas sanções que são pesadas.
0: Por exemplo, um médico que responde algo no CRM, perde o registro no CRM.
1: Isso, cometeu algum erro ali no CRM, às vezes pode ser até uma boa pessoa. Não é algo envolvido com o público, com cargos públicos, mas ele acaba ficando inelegível. Né? Diferente daquele que é o candidato improbo mesmo, que é o candidato que desviou o recurso, que foi condenado, ou daquela pessoa que de fato foi condenada por um crime, né? Então assim, não há, às vezes a sanção da lei da ficha limpa, embora ela seja uma boa lei, eu entendo que ela tem sanções graves e às vezes desproporcionais. Então a discussão é se essa lei se aplicaria nesse caso ou não, mas é uma questão jurisprudencial que está em debate.
0: Ainda não teve um fechamento
1: não,
0: de questão.
1: Não, ainda está em debate.
0: Doutor, o senhor disse que dia 16 está liberado pedir voto. Mas todo mundo está liberado no dia 16 para pedir voto? Ou precisa, para que a partir do dia 16, de fato, essa campanha comece, já estar com o CNPJ, conta bancária aberta, tudo ok?
1: Exatamente. Mas pedir voto pode. Né? Uhum. O que acontece? Às vezes o candidato ele já quer realizar gastos. O gasto ele não pode. O gasto ele só pode a partir do momento que você registra a candidatura. O tribunal, em 3 dias, ele emite um CNPJ de campanha para aquele candidato. E aí ele vai abrir uma conta bancária. E aí, a partir do momento que ele abre essa conta bancária, ele consegue depositar recursos e movimentar tudo através dessa conta de campanha. Então, a partir do 16, ele pode fazer sim pedido de voto. O que ele tem que tomar cuidado é se ele está regular com a conta de campanha aberta para fazer gastos, né? Agora, o simples fato de você pedir voto, postar vídeo na rede social em si não gera um gasto. Agora, vou fazer um santinho, vou fazer uma bandeira, vou fazer um adesivo para carro. Isso gera gasto. Os gastos de campanha só são possíveis após a abertura da conta bancária.
0: Programa eleitoral no rádio e na TV começa a partir de quando?
1: Se eu não me engano, é dia 28... Tá, mas eu não me recordo de cabeça aqui agora, mas a partir do, se eu não me engano, dia 28 que começa.
0: 28 de agosto, né? E me diz uma coisa, doutor, para questão de debates, né? Como é que fica a participação? Por exemplo, a gente quer fazer um debate aqui na Rádio Cultura. Nós temos um exemplo aqui em Mato Grosso que foi a referendada a candidatura de Laudicério, Sargento Laudicério, que é do Agir, que é um partido que é menor. Uhum. Me parece que existe uma possibilidade de escolher os candidatos que participam do debate de acordo com a representatividade dos partidos. O senhor pode explicar um pouquinho disso?
1: Posso sim. O que acontece com questões de entrevista? Isso aqui é muito comum em eleição municipal. Quando é eleição geral, nem tanto. Mas há, às vezes, por parte de alguns veículos de imprensa, a intenção de favorecer, porque tem políticos que são donos de TV, por exemplo. Uhum. Né? Então, a justiça, ela veda o quê? O tratamento privilegiado. Então, você pode, sim, convidar, por exemplo, alguns candidatos e não escolher outros que não têm tanta expressividade. Né? Então, o que você não pode fazer é tratamento privilegiado. Por exemplo, chama só um candidato. Né? Por exemplo, só um candidato a governo, só um candidato a senado. Tem que haver um tratamento igual. Né? Claro que você não vai conseguir, por exemplo, chamar todos os candidatos a deputados, todos os candidatos a deputados federais, todos os senadores, mas você vai conseguir chamar aqueles, ou convidar pelo menos, né, que eles não necessariamente precisam vir, mas precisa haver o convite. Então, o que a legislação ela veda, sob pena de caracterizar abuso dos meios de comunicação, é o tratamento privilegiado.
0: Entendi. Mais alguma coisa que o senhor queira destacar, doutor, desse período, algo que a gente não tenha conversado?
1: O que eu gostaria de destacar é só que as pessoas pesquisem bem seus candidatos, pesquisem a vida pregressa dele, pesquise se ele é uma pessoa coerente, se ele tem boas propostas e participe dessa festa da democracia. Né? É muito importante a gente exercer nosso voto, é muito importante exercer com consciência, né? Saber em quem a gente está votando, o que, que essa pessoa já fez. Então, em termos de cuidado, espere o dia 16. Para pedir voto, né, para evitar que você tome uma multa, cuidado com fake news, procure sempre saber se a informação que está sendo divulgada é ou não verdade, porque isso pode te trazer uma consequência. Então, esse tipo de cuidado que eu deixo ao eleitor.
0: Muito obrigada, doutor Michael, pelas informações aqui no Jornal da Cultura.
1: Eu que agradeço.
0: Nós conversamos nessa manhã com o doutor Michael Graça, que é advogado especialista em direito eleitoral, aqui na 90.7, 8 horas 32 minutos. A gente faz um breve intervalo comercial e volta já.
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1: Oito horas, 34 minutos, a gente está de volta com o Jornal da Cultura e você confere agora um panorama aqui, né, um giro do nosso noticiário local com o auxílio de alguns sites aqui do nosso estado. A gente começa com o candidato à presidência da República, Renan Santos, que é do Partido Missão, afirmando que o Brasil precisa se tornar um gigantesco Mato Grosso. A declaração foi feita durante a agenda aqui no estado, ao destacar o desenvolvimento e a capacidade de crescimento da região.
2: O Brasil tem que virar um gigantesco Mato Grosso. Acho que essa é a função de um presidente da República. Ver o que está funcionando aqui e copiar para os outros lugares. E o estado do Mato Grosso vem sendo uma coisa muito nova para mim. Por quê? Eu já conhecia, tinha visitado Cuiabá antes, mas não conhecia a grandiosidade dos interiores, mesmo da região de fronteira. Só que, veja, eu visitei em região norte, visitei muito nordeste, visitei partes muito ruins do meu estado, que é São Paulo. Esse é o primeiro lugar que... Eu não tenho coisas ruins pra falar. Eu não, nem que eu fico procurando defeito nos lugares. É que minha função como pré-candidato a presidente é falar, olha, isso aqui é problemático, eu vou resolver.
3: Sim.
2: Todos os problemas que vocês têm, vocês já estão tratando de resolver. A questão da BR-163
3: logística. É um caso disso. Logística.
2: O governo federal não resolve, puxa aqui e a gente vai resolver. Vocês estão com uma energia de disposição de construir, de crescer, de fazer acontecer, que não está combinando com o resto do Brasil, que está amuado, que está triste, que está depressivo. Essa diferença dá uma sensação muito boa, porque eu falei até no início, na abertura do evento, mas eu repito aqui, o Brasil tem que virar um gigantesco Mato Grosso. Acho que essa é a função de um presidente da República, ver o que está funcionando aqui e copiar para os outros lugares. Então vem sendo um aprendizado gigantesco.
1: Tá aí o posicionamento de Renan Santos nessa visita que fez aqui a Mato Grosso, e o nome do Renan vem sendo disseminado, digamos assim, aqui em Mato Grosso por algumas lideranças políticas que até então se posicionavam de maneira diferente, né? Acho que o primeiro a falar do Renan Santos, de dizer que se empolgou com a plataforma que vem sendo defendida pelo candidato, foi o ex-governador Blairo Maggi, que fez até uma postagem nas redes sociais dizendo que as pessoas precisavam conhecer Renan Santos e a plataforma que ele vem defendendo como presidente ou como presidenciável. Na sequência, nós tivemos Otaviano Piveta dizendo que defendia que o Republicanos liberasse os seus filiados e os seus candidatos para que pudessem apoiar quem bem entendessem ao governo federal, e se colocou também simpático à plataforma defendida por Renan Santos. E por último, vi declarações do ex-governador Mauro Mendes, também mostrando um entusiasmo quanto ao nome de Renan Santos. Vale lembrar que tanto Piveta como Mauro Mendes defendiam o nome de Flávio Bolsonaro, né, até que todos os problemas começaram a aparecer, esse desgaste do Flávio Bolsonaro começou a ficar bastante intenso em razão da possível ligação com o Vorcaro, que está sendo investigada naquele episódio Dark Horse, a questão da briga com Michele Bolsonaro, que acabou afugentando algumas lideranças do projeto de Flávio. Depois aparece a foto com um sicário que era considerado ligado a Daniel Vorcaro, que fazia o trabalho sujo, digamos assim, para Daniel Vorcaro nesse sentido, do esquema, do grande esquema que foi montado aqui no Brasil para desvio de recursos. Enfim, e há quem diga que novos episódios devem atordoar essa candidatura de Flávio Bolsonaro à presidência da República, e a gente tem visto isso no comportamento de lideranças que já mostram um outro posicionamento, como o Piveta e Mauro Mendes, nessa simpatia pelo projeto de Renan Santos, que é do Missão, que é um partido originário do movimento MBL, né, Movimento Brasil Livre. A campanha do presidente Luiz Inácio Lula da Silva estuda a participação do petista nos debates das eleições de 2026. Segundo o portal Ismael, a decisão será tomada de acordo com a agenda do presidente e a estratégia eleitoral. A publicação afirma que o candidato Renan Santos é visto por integrantes de diferentes campanhas como um nome capaz de ganhar protagonismo nos debates. O texto também cita a pesquisa Genial Quest, em que ele aparece com 3% das intenções de votos. Após a repercussão da reportagem, Renan Santos publicou um vídeo em seu perfil no Instagram comentando o assunto.
3: Bomba! Lula regou de debater comigo e é isso que tá saindo nas notícias agora e eu vou ter que falar muito sobre isso. Pois é, saiu num site, inclusive, pró-PT, site do Ismael Moraes. Eles tiveram acesso a textos internos do lulismo, da campanha do Lula. E o nosso pai tá preocupado comigo. Aparentemente eles acham que eu teria um grande desempenho no debate, talvez por ser o único que realmente saiba falar direito dentro de toda essa turma, e eu vou te explicar aqui as implicações dessa história. O Lula sabe que a gente tem muita força nas redes sociais. Foi ruim essa, mas foi boa. E ele sabe também que eu não sou gado de ninguém, nem da esquerda, nem da direita. Então me confrontar é saber que não tem acordo de bastidor, que eu vou falar dos escândalos que envolvem o irmão dele, que envolve o filho dele, que envolve a esposa dele na COP30, que envolve ele próprio na Operação Lava Jato. Vou falar da picanha que não chegou, ou seja, tá até agora aqui, ó, na bunda do boi, mas não veio parar na mesa das pessoas.
4: Ah, Lula.
3: E vou meter uma chuva de propostas que vai fazer o Lula parecer um palhaço na frente de todo mundo. Naturalmente, a campanha dele teme que ele fique isolado tendo que fazer esse tipo de confronto, e dado que ele já tá muito velho, ele vai perder. Lula lidera as pesquisas. Sua estratégia é bem simples: desaparecer do debate público, fazer com que ninguém comente as eleições, comprar o voto das pessoas e assim tentar vencer no primeiro turno ou levar o Flávio pro segundo para ele despachar o Flávio lá.
1: Então tá aí o posicionamento de Renan Santos quanto a essa possibilidade de Luiz Inácio Lula da Silva não participar dos debates eleitorais. Nós temos aqui, ainda repercutindo a visita de Renan Santos a Mato Grosso, uma fala da Coronel Suzane Tamanho, que é secretária de Segurança Pública de Mato Grosso, que foi questionada em razão da visita de Renan Santos a um garimpo na região do Sararé, e afirmou que o Estado vai reforçar a segurança com a implantação de uma base integrada. Segundo a secretária, as forças estaduais atuam no entorno da terra indígena, enquanto as operações dentro da área são de responsabilidade da Polícia Federal e da Força Nacional.
5: O candidato à presidência da República, Renan Santos, esteve em Mato Grosso nessa semana e visitou um garimpo onde é apontado pela Polícia Federal como dominado pelo Comando Vermelho. Queria que falasse com a senhora um pouquinho sobre isso, como que está a atuação aí das forças de segurança nessa área. Um presidenciável visitou o Estado e falou sobre isso.
6: É, perfeito. Essa região é conhecida lá como Sararé, é uma TI, uma terra indígena. Nós estamos em construção de uma base integrada de segurança, chama Base Integrada de Segurança do Sararé, e dizer que aqui que o objetivo e a missão principal da Força de Segurança Estadual é cuidar do entorno e das cidades onde estão essa terra indígena. Esse cuidado da terra indígena é das Forças Nacionais de Segurança, né? A gente estava com uma força de desintrusão lá nessa região, né? Estava com o IBAMA, com a Casa Civil do governo federal, estava com a Força Nacional, Polícia Federal. Nós já fizemos várias tratativas em reunião com a Polícia Federal, especialmente porque é competência da Polícia Federal atuar nessa área, para a gente fazer uma força-tarefa conjunta. Nós cuidamos do entorno, como nós estamos fazendo, e a terra indígena, a Polícia Federal com a Força Nacional fará esse reforço. Então, acho que em breve, aí nos 60, no máximo 90 dias, a gente entrega a base de segurança do Sararé. Inclusive, agora em agosto, vou voltar novamente à Ponte Lacerda para a gente visitar essas obras, acompanhar como estão acontecendo. E a gente está com operação constante lá. Né? Desde o início do ano, a gente tem reforçado a segurança lá, com a Força Tática, com a Rotan, com o BOP, com novos servidores e policiais civis para o reforço das operações naquela regional. Né?
1: Então tá aí, Suzane Tamanho, anunciando que a base deve ser entregue em até 90 dias, com reforço de segurança ali naquela região do Sararé, em que fala-se sobre a atuação de facções, né, naquele garimpo que acontece em terra indígena. E o governador Otaviano Piveta negou que existam territórios dominados por facções criminosas aqui em Mato Grosso e garantiu que o Estado manterá o enfrentamento ao crime organizado. Segundo ele, o governo não permitirá a instalação de um Estado paralelo e seguirá intensificando as ações das forças de segurança.
7: Isso não tem.
8: Um tema que está polemizado aqui em Cuiabá, o tal do campeonato

0: né, punir. Não há falta do Estado nesse quesito. Nós estamos avançando e avançando com força, com determinação. Os criminosos, pode ser que algum tempo atrás mudaram de Estado para cá. Agora ou eles mudam de profissão aqui ou vão mudar de Estado também, porque nós não vamos permitir. O Mato Grosso não vai permitir.
1: Governador, o
2: senhor se... Tá aí, eu tô vendo Piveta dizendo que não temos aqui territórios dominados por facções, embora a presença das facções tenha aumentado no Estado, né? O número de municípios que contam com representantes de facção cresceu aqui em Mato Grosso. Acho que nós tínhamos uma média de 50 cidades, hoje está praticamente em todos os municípios, né? E que haverá um combate reforçado nessa presença das facções. Fato é que esse é um assunto que tem preocupado diversos setores. A gente vê um aumento da violência por conta da disputa de território, a gente vê um maior número de assassinato de mulheres, porque essas mulheres são cooptadas pelas facções, principalmente para o tráfico de entorpecentes e para levar para dentro das penitenciárias tanto a droga como celulares. Nós temos também uma preocupação nesse período eleitoral da infiltração das facções nas candidaturas, né, tanto com recursos como com representantes. Então, realmente é preciso um esforço concentrado, várias frentes de combate, não só nessa questão da segurança pública, né, mas melhor estruturar a rede de educação, de assistência social, de cultura, porque a gente sabe que precisa ser um trabalho transversal para que a facção não se torne atrativa, principalmente para os nossos jovens. O ex-governador Mauro Mendes afirmou que Otaviano Piveta tem apresentado um crescimento consistente nas pesquisas internas da pré-campanha ao governo de Mato Grosso. Além disso, voltou a defender que o aliado possui uma experiência administrativa incomparável em relação aos demais pré-candidatos. Vamos ouvir o que disse Mauro Mendes ao defender o nome de Piveta na disputa eleitoral.
3: O senador Edson Fagundes oficializou a candidatura dele na convenção e novamente ele voltou a fazer críticas ao parque, né, ao Novo Mato Grosso, falando que aquele valor deveria ser aplicado ali no parque de exposições. Como que o senhor...
4: Pesquisas internas que o Piveta está crescendo sim, né, que ele cresce consistente, ele tem conceito, foi 3 vezes prefeito de uma das melhores cidades que vocês conhecem aqui, que é Lucas do Rio Verde. Contribuiu muito, tem uma qualidade como gestor público incomparável com outros que estão aí, tem experiência e faz parte de um governo que transformou o presente, né, e a realidade dos últimos anos do Estado de Mato Grosso. Piveta esteve ao meu lado nesses 7 anos e 3 meses, conhece o governo por dentro, tem muito a contribuir para que o Estado continue na mesma direção. Se nós estivéssemos mal, claro, valeria a pena pensar em mudança. As pessoas podem votar em quem elas absolutamente desejarem. Porém, tem que analisar que esse Mato Grosso já foi, durante muitos anos, roubado e sofremos com a crise de incompetência gigante. É isso que nós queremos? Voltar a esse passado? Eu acredito que a maioria não pensa assim.
5: As articulações para vice, como é que vocês estão conversando?
2: Tá aí Mauro Mendes, que deixou muito claro, mais uma vez, o seu apoio Otaviano Piveta. Nós estamos nos aproximando da convenção do União Brasil, marcada para o dia 30 de julho, na próxima quinta-feira, a partir das 3 horas da tarde, momento em que haverá a definição se Jaime Campos terá ou não a sua candidatura própria. E o clima tem esquentado, né? Antes nós tínhamos apenas Júlio Campos falando sobre a questão desse assédio, assim, digamos, aos convencionais do União Brasil, no intuito de fazer com que o partido não tenha candidatura própria. E nesse final de semana, quem saiu nessa linha de discurso foi o senador Jaime Campos, que acusou Mauro Mendes e o governador Otaviano Piveta de pressionarem convencionais e oferecerem vantagens para impedir que o nome de Jaime fosse escolhido, escolhido como candidato ao governo. Apesar das acusações, Jaime afirmou estar confiante de que vencerá a convenção marcada para o dia 30. Ele disse que primeiro, para começar o jogo,

0: ele não trabalha com pressupostos. Ele acredita que vai ganhar a convenção, apesar da pressão grande que tem acontecido. Ele disse que tanto Pivetta como Mauro Mendes e outras pessoas, agentes políticos ligados a eles, estariam pressionando convencionais, oferecendo muitas vezes coisas até escusas, coisas que Jaime disse não considerar republicanas. As declarações de Jaime Campos ampliam ainda mais a crise interna na União Brasil. Nos últimos dias, o deputado estadual Júlio Campos, que é irmão de Jaime, também afirmou que convencionais estariam recebendo propostas indecorosas para rejeitar uma eventual candidatura de Jaime ao Palácio Paiaguás. Em resposta, Mauro Mendes desafiou o grupo a formalizar a denúncia na polícia ou na justiça. Apesar da acusação, Jaime afirmou confiar que os integrantes do União Brasil saberão decidir o futuro da legenda. O senador voltou a demonstrar confiança no resultado da convenção e afirmou que, caso seja derrotado, discutirá os próximos passos com seus aliados. A convenção estadual do União Brasil decidirá se o partido lançará a candidatura própria ao governo com Jaime Campos ou se apoiará o projeto liderado por Mauro Mendes, que defende a pré-candidatura de Pivetta. A gente já falou que isso vai muito além da questão da disputa eleitoral de 2026, né? Esse momento do União Brasil, ele marca uma disputa de poder. A gente vai entender, depois do resultado das convenções, se a família Campos ainda goza de prestígio político a ponto de garantir essa candidatura própria, ou se a família Campos perde o reinado e quem passa a exercer essa força política é o grupo ligado ao governador, ex-governador, melhor dizendo, Mauro Mendes, que ficaria, né, com o controle total do partido ou com controle majoritário do partido. Então, é esse jogo de poder que está, de fato, sendo verificado agora, nesse momento da convenção do União Brasil. E também são dois jeitos diferentes de fazer política, né? Um jeito da família Campos, que é mais do diálogo, da construção, do convencimento, do agregar, e o jeito do grupo ligado a Mauro Mendes, que é mais um jeito de imposição. Eu quero que seja assim, eu quero construir assim, e leva essa ideia a ferro e fogo até que ela se concretize. Então a gente também vai observar se o jeito de fazer política mudou nesse intervalo de tempo. A gente traz mais uma vez o ex-governador Mauro Mendes, dessa vez rebatendo as críticas feitas pelo senador Wellington Fagundes ao Parque Novo Mato Grosso, parque que vem sendo atacado por vários nomes da oposição, em razão dos recursos que já consumiu e de outras demandas no estado que, segundo esses opositores, mereceriam maior atenção. Vamos ouvir o que disse Mauro Mendes a respeito das declarações contrárias de Wellington Fagundes ao Parque Novo Mato Grosso.
1: O senador Wellington Fagundes oficializou a candidatura dele na convenção e novamente ele voltou a fazer críticas ao parque, né, ao Novo Mato Grosso, falando que aquele valor deveria ser aplicado ali no parque de exposições. Como que o senhor avalia essas críticas que ele tem feito, inclusive para o governador Otaviano Pivetta?
2: Olha, eu não vi exatamente o que ele falou, mas o Wellington está demonstrando total incapacidade, se ele disse isso, de compreender a verdade e compreender os fatos. Embora o parque de exposição tenha uma relevância histórica, ali não tem estacionamento, ali não tem espaço para crescer. Talvez o Wellington nunca foi no Parque Novo Mato Grosso. Então a primeira coisa que ele devia fazer é conhecer. Porque é muito ruim alguém que se propõe a emitir opiniões de algo que não conhece absolutamente nada. Quando ele conhecer lá, eu tenho certeza que ele, 100% quem foi lá, sai impressionado com aquilo que está sendo feito, a grandiosidade e a importância daquilo. Eu lamento que pessoas, se ele disse isso, né, estejam fazendo isso, né, e eu desejo que o debate seja um pouco mais profundo, com mais qualidade, sem falar tanta besteira como eu tenho visto algumas pessoas fazendo.
0: Então tá aí Mauro Mendes desafiando, né, o senador Wellington Fagundes a conhecer o Parque Novo Mato Grosso e depois voltar a se posicionar a respeito da estrutura. A gente estava falando aqui sobre o pacto Aliança pela Água, lá no município de Várzea Grande, que visa justamente levar a água de fato até a torneira do morador do município. Nesse grande termo de ajustamento de conduta que foi assinado entre o governo do estado, prefeitura, Ministério Público, Tribunal de Contas, e o prefeito Abílio Brunini afirmou que colocou a estrutura da concessionária Águas Cuiabá à disposição do governo de Mato Grosso para auxiliar o Departamento de Água e Esgoto lá de Várzea Grande nas ações do programa, que foi criado para tentar solucionar essa crise que é histórica e crônica no município. Vamos ouvir o que disse Abílio.
3: Relação de um TAC do governo do estado com o município de Várzea Grande para resolver a questão da água. Eu até estive conversando com o governador Otaviano Piveta na semana passada sobre esse assunto. Fiquei muito animado com a proposta que ele estava fazendo, inclusive sobre algumas medidas que o governo do estado vai tomar para ajudar a resolver o problema de água em Várzea Grande. E já me deixei à disposição. Falei, ó, o município de Cuiabá, naquilo que a gente puder ajudar, se eu puder, através de da nossa empresa, da empresa que fornece serviço de água em Cuiabá, poder ajudar também, tem toda a nossa disposição aí, porque resolver o problema de água de Várzea Grande é uma questão de urgência. Então, o que a gente puder fazer será de grande apoio.
0: Nós temos várias questões de urgência em Cuiabá também, prefeito, né? A gente pode... Não estou dizendo que o posicionamento do Abílio está equivocado, né? Porque a população de Várzea Grande sofre há muito tempo com esse problema de água e toda ajuda é bem-vinda. Mas que ele tenha a mesma dedicação para olhar para os problemas de Cuiabá, que a gente está vivenciando uma série de situações que merecem a atenção da administração pública e muitas vezes é relegado a um segundo plano quando o principal foco é criar cortinas de fumaça através de declarações polêmicas para que de fato aquilo que é necessário ser discutido não entre na pauta. E ainda só para a gente complementar essa situação de Várzea Grande, eu trouxe como destaque na abertura do jornal que o secretário de Infraestrutura de Mato Grosso disse que a principal frente de atuação será o combate a perdas no sistema do DAE. Essa declaração foi dada por Marcelo Oliveira durante uma entrevista coletiva ao comentar as ações previstas dentro da Aliança pela Água. Segundo o Padeiro, o problema do DAE não está apenas na produção de água, mas principalmente nas perdas registradas durante as etapas de captação, tratamento e distribuição. O secretário explicou que as primeiras medidas serão voltadas para ampliar as equipes que atuam no sistema e identificar pontos de desperdício, incluindo perdas dentro das próprias residências. Padeiro também disse que a expectativa é que as primeiras ações tenham impacto no abastecimento em curto prazo, antes de intervenções estruturais de maior alcance. Ele afirmou que a recuperação do sistema de água será gradual e dependerá da continuidade das ações planejadas. A Aliança pela Água prevê um investimento de R$60 milhões e uma força-tarefa para atuar no DAE de Várzea Grande. O plano foi criado diante da crise histórica enfrentada pela autarquia, marcada por problemas de abastecimento, dificuldades financeiras e necessidade de reestruturação operacional. E com essa informação, a gente chega ao fim de mais uma edição do Jornal da Cultura, agradecendo a você que ficou conosco até esse momento. Muito, muito, muito satisfatório ter você aqui com a gente. Você tem uma excelente segunda-feira. Para fechar o programa de hoje, a gente escolheu Sangue Latino aqui na 90.7 para o nosso ouvinte. Amanhã, 7 da manhã, a gente está de volta esperando mais uma vez contar com a sua companhia. Um beijo e até lá.

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1: 10h02. Bom dia, Cuiabá. Bom dia, VG. Bom dia, Mato Grosso maravilhoso. Eu sou Mila Rizzi, chegando para ficar junto com você até as 14h. Uma semana abençoada para nós, na melhor de Cuiabá. Cultura FM 90.7.
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1: Prazer enorme estar junto com você nessa manhã de segunda-feira, 27 de julho de 2026. Agora 10h02. Temperatura 33 graus, umidade relativa do ar 37%. Cultura FM tá sempre juntinho com você, você sabe, né? Viaje no tempo com a gente. Qual é aquela música que marcou a sua vida e te traz as melhores lembranças? Vamos reviver esse momento juntos, que tal, hein? Então, peça sua música pelo WhatsApp do estúdio 99987-2339. Cultura FM 90.7, assim sempre junto com você. Bora pra 1985 com Oingo Boingo, Stay.

10h19, um bom dia pra você, Cultura FM 90.7, a sua melhor companhia. Just Another Day, John Secada, Blá Blá Blá, Eu Te Amo, com Lobão, Le Freak, com Chic. Você também pode participar, você pode não, né? Você deve participar da programação da Cultura FM. O WhatsApp do estúdio é o 99987-2339. Peça sua música, vai ser um prazer enorme atender você. Tribunal Regional do Trabalho autoriza novo

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1: O Tribunal Regional do Trabalho da 23ª Região aprovou uma sessão administrativa do Tribunal Pleno, realizada na última sexta-feira, autorização oficial para abertura de um novo concurso público voltado ao provimento de cargos do quadro de servidores do órgão. Com o aval da Corte, a comissão encarregada pelo planejamento do certame deu início ao mapeamento das vacâncias existentes na instituição, além de dar andamento à elaboração dos relatórios do impacto de orçamento e à fase de cotação para a escolha da empresa organizadora responsável pela seleção. A comissão técnica inicia preparativos e define prazo até dezembro. Os integrantes possuem o prazo limite de 31 de dezembro de 2026 para concluir a elaboração do termo de referência do edital. O novo processo seletivo ocorre em razão da proximidade do fim da vigência do concurso anterior promovido pelo órgão em 2022 e com a validade até 8 de dezembro. A administração do tribunal informou que os detalhes sobre a quantidade de vagas, os cargos contemplados e as datas de lançamento do edital serão comunicados pelos canais oficiais de comunicação do TRT-MT, assim que os estudos técnicos forem concluídos. Redação Thalita Rocha.
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4: 10h24, bom dia.

0: 90.7 Engenheiros do Havaí, o Papa e Pop, música de 1990, Stuck With You com Whole Lewis and the News, aqui na Cultura FM. A gente vai para um rápido intervalo, daqui a pouquinho tem a música da ouvinte.
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0: 10h40.

10h40, Cultura FM 90.7. Você ouviu o Flash do Ouvinte? Foi a indicação da Ana Luiz.

Cultura FM, Give a Little Beat de 77 com Supertramp e alguém, Kiko Zambianchi. Quero mandar um abraço carinhoso pra Wanda e também a Miriam Valéria, que tá aí na sintonia da Cultura FM. Bom dia pra vocês, obrigada pela sintonia.

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11h21, bom dia pra você. We Don't Talk Anymore, música de 79 do Cliff Richard. Também Joe was Born com One of Us, Casa Nova, com o Richie. Lembrando a você que hoje tem quadros novos aqui na Cultura FM, né? E esse é mais um. Pois é, a Batalha das Décadas hoje será entre a década de 70 e 90, entre Queen e Erasure. E você decide quem ganha essa batalha. Participe pelo WhatsApp 999-783811. We Will Rock You, que é um hino icônico do Queen, lançado em 77 do álbum News of the World, composta por Brian May. E você vai também conseguir, né, aí transformar essa música aí e ouvir a segunda, que é Love to Hate You. Você vai decidir quem vai ganhar, Will You Rock You ou Love to Hate You, que é o carro-chefe do quinto álbum do Erasure, lançado em 91. A música consolidou a dupla formada por Andy Bell e Vince Clarke como os reis das pistas de dança, com seu estilo synth pop contagiante. Você escolhe quem ganha

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1: A Prefeitura de Várzea Grande, por meio da Secretaria Municipal de Assistência Social, realiza amanhã mais uma edição do Balcão de Empregos do CRAS São Mateus. A ação tem como objetivo aproximar trabalhadores das empresas contratantes, ampliando as oportunidades de inserção no mercado de trabalho. O atendimento será realizado das 8 às 11h30 na unidade do CRAS, onde serão ofertadas vagas para os cargos de auxiliar de estoque, diurno e noturno, analista de Power e BI e TED e também promotor de vendas, auxiliar comercial, auxiliar de transporte, manobrista noturno, operador de empilhadeira. E para você participar da seleção, vocês devem comparecer ao local portando documento oficial com foto, CPF e comprovante de endereço. Redação, Thalita Rocha.
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3: 11h26, um bom dia para você. Daqui a pouquinho vem o resultado da batalha de hoje. Você escolhe a década de 70 ou 90 entre Queen e Rager. Qual vai ganhar, hein? WhatsApp é o 999-78-3811. Não deixe de participar. 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

11:39 na Cultura Impossível de 91, Biquíni Cavadão, In My Eyes com Stevie B. Lembrando a você que sexta-feira, 31 de julho, acontece na Vale Cuiabá, o Estúdio 54 Experience, revivendo a época do garage, uma verdadeira máquina do tempo, com a noite nostálgica e inesquecível, para relembrar os melhores clássicos dos anos 70, 80 e 90, com um show imperdível de Leila Moreno. E a Cultura FM vai levar você mais um acompanhante para curtir essa noite nostálgica. Para você concorrer, envie o nome, bairro e a frase flashback. O WhatsApp é o 999783811. Boa sorte para você! Pra você que participou, nosso muito obrigado da balada, batalha, não, verdadeira batalha essa, né, das décadas, né, que foi entre Queen e Erasure, Love Will Rock You com Love to Hate You, maravilhosa, né, e quem venceu hoje, ah, com

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2: Temperatura 36 graus, umidade relativa do ar 28%, coordenação Leno France, a programação é do Beto Silva, direção geral Dorileu Leal. Vamos abrir os clássicos de hoje com Let It Be, que é um dos hinos mais reconfortantes e reverenciados da história da música, lançado pelos Beatles em março de 1970. Ela foi composta por Paul McCartney, creditada a Lennon McCartney. A faixa deu título ao último álbum de estúdio lançado pelo quarteto de Liverpool.

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2: A 20ª rodada do Brasileirão foi marcada por confrontos importantes e resultados que movimentaram a disputa da tabela. O Atlético Paranaense venceu o Internacional por 2-0. O resultado deixa o Furacão em terceiro, enquanto o Colorado em 16º. O Santos empatou em casa com a Chapecoense por 2-2 e o resultado mantém a Chape na lanterna e o Peixe em 14º. Quatro partidas terminaram empatadas em 1-1. Vasco e Mirassol, Bahia e Corinthians, Grêmio e Fluminense e também Flamengo e São Paulo. Na tabela, o Flamengo se mantém em 2º, o Flusão em 4º, o Bahia em 6º, o Timão em 9º, o Tricolor Paulista em 12º, Grêmio 15º e em 17º lugar, o Vasco, que abre o Z4. E nas outras partidas, Bragantino e Coritiba empataram sem gols, o Palmeiras perdeu para o Atlético Mineiro por 2-1 em casa, pois é, né? Mas tudo bem, é líder ainda, né? Enquanto o Remo venceu Vitória por 2-0, com o resultado, o Palmeiras continua na liderança. O Massa Bruta está em 5º, o Atlético em 8º, o Coxa ficou no meio da tabela em 10º lugar, o Vitória em 13º e o Remo continua na zona de rebaixamento em 18º. Redação, Thalita Rocha.
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90.7, o WhatsApp aqui do estúdio é o 99987-2339. Abrindo essa sequência, Knife, que é uma das baladas românticas mais icônicas dos anos 80, lançada pelo cantor americano Rockwell, do seu álbum de estreia Somebody's Watching Me, de 1984. A letra de Knife narra a profunda dor emocional e o sofrimento causado pelo término abrupto de um relacionamento intenso. Ele expressa a dificuldade de esconder o desespero atrás de um sorriso falso, destacando a incapacidade de superar a perda.

Meio-dia e 40, rap maravilhosa, 1973, com Michael Jackson, Cassi Caçador, Fábio Júnior, and Coming Out, de 80, com a Diana Ross. Olha, daqui a pouquinho, às 13h40, tem o Cine Cultura pra você, das telas dos cinemas, direto para os seus alto-falantes. A historinha dos filmes que você vai poder saber agora, né? Detalhadamente aqui na Cultura FM. 1h40, encontro marcado com você, hein?

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2: Meio-dia e 43, ótima tarde pra você.

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O WhatsApp é o 999783811. Já de volta com os clássicos para você, trazendo Ventura Highway, que é um dos maiores clássicos do folk rock dos anos 70, lançado em novembro de 72 pelo trio britânico-americano America. A faixa é a música de abertura do segundo álbum de estúdio da banda.

1 e 2, Cultura FM 90.7, estamos apresentando os clássicos da cultura, especially for you, Kylie Minogue, Jason Donovan, I Love You Baby com a Adriana e Toy Soldiers, Martica. Lembrando que hoje começa o Cine Cultura, não importa onde você esteja, no trânsito, no trabalho ou em casa. O nosso destino de hoje é Hollywood. Vamos viajar no mundo do cinema daqui a pouquinho para você aqui na Cultura FM.

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duas. Excelente tarde dessa segunda-feira, 27 de julho de 2026. Temperatura 37 graus, umidade relativa do ar 26%. Bora abrir a segunda hora dos clássicos com Because I Love You, que é o maior sucesso da banda britânica de pop psicodélico Majority One. Foi lançado em 1971. A música se tornou um clássico absoluto dos bailinhos de garagem e das rádios de flashback, especialmente no Brasil e também na Holanda. E embora a banda não tenha explodido no seu país natal, Reino Unido, a faixa virou um hino de rosto colado nos bailinhos da época aqui no Brasil. Olha só, Bora Dançar, 1970, Because I Love You.

0: Let's Try Again. New Kids on the Block, amanhã é 23 com Kid Abelha e What's Love Got to Do It? Tina Turner. Calor de até 40 graus marca a última semana de julho em Cuiabá.
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0: A última semana de julho será marcada pelo calorão e tempo seco na capital. E segundo o INMET, o estado segue sob alerta de perigo potencial para baixa umidade relativa do ar, que fica abaixo de 30%. O índice ultravioleta também permanece elevado ao longo da semana, exigindo atenção ao se expor no sol. Nesta segunda-feira, a previsão indica máxima de 39. O dia será de céu com poucas nuvens, ventos fracos e sem previsão de chuva. Na terça-feira, o calor continua intenso, com os termômetros variando entre 24 e 38 graus. Quarta-feira, mínima de 25 e a máxima chegando aos 37. O sol aparece com algumas nuvens durante o dia e à noite o céu fica mais encoberto, mas sem expectativa de chuva. Quinta e sexta-feira, a previsão indica a máxima chegando aos 38 graus. Com clima seco, a recomendação é aumentar a ingestão de água, evitar exposição prolongada ao sol nos horários mais quentes e redobrar os cuidados com queimadas e incêndios. Redação Talita Rocha.
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3: Excelente tarde para você. Já de volta com os clássicos, agora 1h24. Você já sabe, né? Aqui a sua tarde é muito mais gostosa. E olha, sem sair do lugar, a sua imaginação ganha asas. Daqui a pouquinho começa o Cine Cultura. Bora abrir mais um bloco maravilhoso com Betty Davis Eyes, que é um hino definitivo de synth pop e soft rock de 81, interpretado pela cantora americana Kim Carnes. A canção se tornou um dos maiores fenômenos da história da Billboard, passando impressionante 9 semanas no topo das paradas americanas e vencendo os prêmios Grammy de gravação do ano e também canção do ano em 82. A música retrata alguém que domina os homens com seu charme e inteligência, jogando com as pessoas e fingindo inocência para conseguir o que deseja. Pois é, né? O jogo de poder psicológico e sedução fria.

1h42, Let's Fall in Love Again, Cynthia Hines, também Perigo com a Zizi Posse. Lembrando a você que sexta-feira, dia 31 de julho, acontece na Vale Cuiabá, o Estúdio 54 Experience, revivendo

0: envie o nome Flashback para o WhatsApp 999783811. Não esqueci de colocar nome completo e o bairro, tá? Cultura FM vai levar você e um acompanhante para curtir essa noite mágica. A gente vai para um rápido intervalo, voltamos já já.
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0: 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E a hora certa na Cultura FM. 1h44, excelente tarde desta segunda-feira para você. Olha, a partir de hoje, todos os dias, a 1h40, tem aqui na Cultura FM o Cine Cultura. Sintonize a sua emoção, está no ar o Cine Cultura, o seu cinema no rádio.
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0: Vamos começar hoje com o filme O Guarda-Costas, The Bodyguard, que foi lançado em novembro de 1992 e é um dos maiores fenômenos românticos e cinematográficos da década de 90. Dirigido por Mick Jones, ou melhor, Mick Jackson, não é verdade? O longa uniu duas das maiores estrelas daquela era, né? O Kevin Costner e Whitney Houston, na sua estreia memorável como atriz no cinema. O filme arrecadou impressionantes 411 milhões de dólares mundialmente, tornando-se a segunda maior bilheteria de 1992, ficando atrás apenas da animação Aladdin da Disney. Kevin Costner, um ex-agente do Serviço Secreto dos Estados Unidos, altamente metódico e traumatizado por não ter conseguido evitar o atentado contra o presidente Ronald Reagan. E ele é contratado para proteger Rachel Merrill, Whitney Houston, uma arrogante e glamourosa diva da música pop que está sendo ameaçada por um perigoso perseguidor anônimo. O verdadeiro legado cultural do filme está na sua música, né? Conduzido por Whitney Houston, a trilha sonora vendeu mais de 45 milhões de cópias globalmente. E o visual clássico do cabelo militar usado por Kevin Costner no filme foi uma homenagem direta a Steve McQueen. I Will Always Love You é a música principal, tema central e o maior símbolo

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Alceu Valença, música de 92, Don't Worry, Be Happy, com Bob McFerrin. Clássicos indo embora, volta amanhã a partir do meio-dia, mas antes tem sorteio, quem ganhou os ingressos aí, promoção Cultura FM, Festival de Inverno, foi o Wender Emerson da Silva Andrade. Wender, final do telefone 0866, pode passar aqui na Rádio Cultura para você retirar os seus ingressos e curtir o Festival de Inverno em boa companhia e ainda de camarote. Olha só que delícia, hein? Parabéns para você que participou. Amanhã tem mais Cine Cultura para você aqui na Cultura FM com outro grande sucesso de Hollywood, com certeza para você, né? Eu tô indo embora, Carlos Matos já tá chegando para te fazer companhia. Vou deixar minha última de hoje com todo meu carinho para você. Beijo carinhoso, bora para 89 com The Zealous. Voyage, voyage. Beijo carinhoso para você, fica com Deus, ótimo.

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destravando a sua memória afetiva com uma bela canção dos 90.7. Fique à vontade para você participar aqui com o Carlos. É um prazer dividir essa hora contigo aqui na Cultura FM. Vamos juntos até às 7 da noite. Às 7, de 5 às 7, tem o Cultura Flashback, onde você faz a programação aqui com Carlos na Cultura FM. Coisa boa. Muito bem. Bom, desde cedinho você já está acompanhando aí que a Cultura FM está com uma cara nova, né? Tem a batalha do... Batalha das décadas. Tem também o Flash do ouvinte. Tem para você também o Cine Cultura e a Discoteca Cultura. O que, que é isso? A gente vai falando aqui ao longo dessa tarde aqui para você interagir com a gente. Ah, o teu flash você já pode ir pedindo, tá? Você vai colocando o teu nomezinho com a sua música aqui na lista no 65999872339. Coloca aqui o flash que você quer curtir no flash do ouvinte. Quero tocar para você, tá bom? Então fique à vontade, menina. Menino, cadastre-se aí, vai. 65999872339. É a batalha, já vou apresentar a batalha pra você. Batalha das décadas, quem é que leva? Quem é que leva? Bom, é você quem vai decidir, tá? Daqui a pouquinho eu vou te apresentar aqui a batalha das décadas, já pra você interagir com o Carlos nessa segunda-feira, 27 de julho de 2026. Boa tarde. Se me disse boa tarde, eu vou dizer somente boa tarde, tá bom? Agora, se vier assim, ó, com três beijoquinhas, igual a Paty Amorim, aí eu fico feliz demais. Demais da conta. Obrigado pelo carinho. Ganhei agora um rostinho com três coraçõezinhos. Que coisa boa. Tudo de bom, tá? Agora ganhei um coração. Um coração grandão. Coisa boa, gente. Eu falando, os amigos vão chegando, as amigas vão chegando também. Isso é muito legal. Agradeço demais. Oi, Viviane. Feliz tarde pra ti também. Ó, um coraçãozão e feliz tarde. Isabel, já vou ligar o rádio no meu serviço. Só posso ligar a partir das 14 horas. Que coisa boa. Seja bem-vinda. Obrigado pelo carinho, tá? Deixa eu anunciar a anunciação. Oi, Suzana. Suzana, anunciação. Ó, 65999987. Peça o teu flashback. Já tem o flash do ouvinte, hein? Escolha o teu flash. Aquela que te faz levar aí. Que te leva a um lugar incrível. Como essa aqui, ó. Graziella Latorraca gosta demais. This is Madonna. Open your heart.

0: flashback maravilhosa, né? Lighthouse Family, Height, de 1997, um amor de verão, rádio táxi, Hurt Like the Hill, com quem? The Human Lee, de 1990, Open Your Heart, com Madonna, lá do ano de 1986. E aí, daqui a pouquinho tem a Batalha das Décadas, tem também o Flash do Ouvinte, você já pode pedir o teu Flash, tá? Manda pra mim aqui no 659-9987-2339, o Flash do Ouvinte. Daqui a pouquinho tem a Discoteca, Discoteca Cultura, e também tem o Cine Cultura, tá? Ao longo da tarde aqui no nosso Tarde Companhia e também no Cultura Flashback. Fim de tarde, já sabe, né? É você quem faz a programação com a gente. Mata saudades, recorda, faz a programação entre 5 e 7 da noite. Aquele jeitinho, daquela forma que o amigo e amiga já conhece, né? É você quem faz essa programação que tá cada vez incrível. Já já tem um flash do ouvinte. Manda o teu aí, vai!
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0: O governo federal lança hoje o programa Move Brasil Entregadores e o Moto App, que irá aí facilitar o financiamento de motocicletas e bicicletas elétricas ou não para entregadores de aplicativo e mototaxistas. Os pedidos de financiamento já podem ser feitos pelo portal do programa. As taxas de juros são inferiores à metade das normalmente praticadas no mercado. A linha de crédito, operada pela Caixa Econômica Federal, tem juros subsidiados pelo governo. Todas as informações constam na página do programa no gov.br. A redação é da Thalita Rocha.
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0: Muito bem!
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0: Muito bem, senhoras e senhores, desafiantes aqui, Batalha das Décadas, 1985, ou seja, década de 80. Representando a década, Maria Madalena foi o primeiro grande sucesso internacional da cantora alemã Sandra. A música conquistou as paradas em vários países da Europa e se tornou um dos maiores símbolos do pop europeu dos anos 80. Com um refrão marcante e uma produção inesquecível, ela continua fazendo sucesso nas pistas e também nas rádios até hoje. Bora para a desafiante aqui? Vamos lá então, Batalha das Décadas. Vamos à década de 70, mais precisamente no ano de 1976, representando aqui Dancing Queen com o grupo ABBA. Gente, que pegada! Vamos lá então, ó. Vamos lá, Dancing Queen, considerada a música mais famosa do grupo sueco ABBA, foi o único sucesso da banda que alcançar aí o primeiro lugar da Billboard nos Estados Unidos até hoje, gente. E é um dos maiores clássicos da música pop mundial. Seu ritmo contagiante atravessa as gerações. Agora é com você, vota lá, vai. 65999872339. Sandra ou ABBA? 1985 ou 1976? Batalha das décadas, tô aguardando a sua participação aqui, tá? Agora tem John Bon Jovi.

batalha das décadas. 80 e 70 disputam a tua preferência aqui na Cultura FM, ó. Essa aqui é a primeira. Manda ver. Sandra. E aí, 1985.

0: diz aí.
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0: 1976. E aí? Quem toma a tua preferência aqui? Quem leva a batalha das décadas? Vota pra mim. 659-9987-2339 pra participar aqui do nosso Batalha das Décadas.

Panel Ballet True, de 1983. O Ivan tá ligado com a gente lá na comunidade do Morrinho, em Santo Antônio de Levejar. Tá ligado lá na Chácara Paraíso. Curtiu aí em bom som. Obrigado pelo carinho da companhia e da audiência com a gente. Que coisa boa. Tudo de bom a você que tá ligado na Cultura FM. Ó, já já tem aqui o flash do ouvinte. Você pode já participar com a gente aqui, tá? No 659-9987-2339. Flash do ouvinte chega já já depois do intervalo. E eu convido você para participar aqui da Batalha das Décadas também, tá? Você participa com a gente aqui, ó.

0: 1985, disputando a tua preferência aqui no Tarde Companhia. Quem volta? Quem vem? Disputando. Década de 70, mais precisamente 1976, né? Esse é o grupo ABBA, o grupo sueco ABBA, Dancing Queen. E aí? 65999872339, vote na Batalha das Décadas.
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Amorim, né? Mandou a mensagem aqui no nosso 999872339, pediu um dos nomes da música, um dos maiores nomes da música, né? Michael Jackson chegando, conhecido como o rei do pop. Michael conquistou aí o mundo com sucessos inesquecíveis que marcaram gerações e continuam embalando quem gosta da boa música até hoje. Você também pode participar com a gente, tá? Manda aí o seu pedido pelo 999872339. E bora matar saudade então com a Patrícia Amorim. Michael, Thriller.

0: homenagem também ao som dessa canção agora, hein? Que é isso? Obrigado pelo teu carinho, obrigado pela tua companhia. Ó, é o seguinte, eu preciso de você. Dá tempo. O resultado já é depois do intervalo, mas eu preciso de você agora. Nesse momento. Tá tão acirrada a disputa aqui das décadas de 80, mais precisamente o ano de 1985, década de 70, o ano de 1976. Sandra e ABBA estão disputando a tua preferência. E aí? Vamos lá, vai! Sandra, 1985, senhoras e senhores. Tem volta pra tocar aqui. 659-9987-2339. Sandra, ou o grupo sueco ABBA, que chega agora, ó. Bora lá.
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0: Dancing Queen. E agora, gente? É com você, me ajuda a definir essa parada aqui. Combinado? 659-9987-2339. É rapidinho. Dá pra você voltar e me ajudar aqui, vai!
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Registrava sua memória afetiva o tempo todo. Muito bem, senhoras e senhores, quero agradecer a todo mundo que participou aqui com a gente. Nossa, por pouco, hein? Mas por pouco não termina empatado. Aí um ouvinte aqui captou a mensagem e disse o seguinte, ó, se terminou empatado, toca as duas. Boa, gostei dessa aí também, tá? Obrigado pelo carinho, você que participou com a gente aqui no 65999872339. Depois de muitos votos, mensagens e participação aqui dos nossos ouvintes, já temos aqui a grande campeã da Batalha das Décadas. Obrigado mesmo de todo o coração. E quem levou, hein? Quem levou? 1985, década de 80? Ou 1976, década de 70? Senhoras e senhores, vamos saber.

0: Todo Go West, Pet Shop Boys, de 1993, Aha, I Call Your Name. Também passou por aqui a Meludo Cadanoni, Cool and the Gang, de 1981. E a vencedora da Batalha das Décadas, 1985, década de 80, com a Sandra, I Never Be Maria Madalena. Você votou, participou, indicou e ela rolou aqui na nossa programação. Fique ligado, tá? A qualquer momento chega mais uma edição aí do nosso Batalha das Décadas. Depois do intervalo eu trago a Discoteca Cultura. Quem será, hein? Quem será que vai abrilhantar aqui a nossa Discoteca Cultura? Já, já nós vamos saber. Daqui a pouquinho.
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0: Uma feira de empregabilidade oferecerá cerca de 1.500 vagas de trabalho nessa terça-feira em Cuiabá. O evento será realizado das 9 às 3 da tarde no bloco B da Unic Beira Rio. Há oportunidades aí para auxiliar administrativo, atendente de loja, operador de caixa, recepcionista, motorista, vendedor, farmacêutico, técnico de segurança do trabalho, gerente comercial, soldador, eletricista, mecânico, repositor, açougueiro e operador aí de empilhadeira, entre outras funções. Do total de oportunidades, mais de 600 serão disponibilizadas pelo Cine Municipal. As vagas atendem diferentes níveis de escolaridade e perfis profissionais, com salários que podem chegar aí a R$10 mil, conforme o cargo e a qualificação exigida. Durante a feira, empresas e instituições parceiras farão entrevistas, receberão aí currículos e encaminharão candidatos para processos seletivos. O atendimento será feito por ordem de chegada. Também serão ofertadas vagas exclusivas para pessoas com deficiência. A redação é da Thalita Rocha.
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senhoras e senhores, vamos lá. Hoje a viagem é para 1980, com dois sucessos inesquecíveis da rainha da disco, Diana Ross. Primeiro, Upside Down, em português, De Cabeça para Baixo. E na sequência, I'm Coming Out, Eu Estou Saindo. As duas faixas fazem parte do álbum Diana, produzido por Neil Rogers e Bernard Edwards, da banda Chic, e ajudaram a reinventar aí a carreira de Diana Ross. Senhoras e senhores, vamos aumentar o volume. Em uma época em que as discotecas fervilhavam, globos espelhados iluminavam as pistas e a disco music dominava o mundo. Bora! Esse é

0: demais essa canção, Cidade Negra, A Estrada, 1998. Também passou por aqui Forget Me Notes, com Precious Rushes. E abrimos aqui com Discoteca Cultura. E quem estreou aqui no Tarde Companhia, abrindo a Discoteca Cultura, I'm Coming Out, The Upside Down, Diana Ross, nos 90.7 da sua Cultura FM, a rádio que destrava sua memória afetiva o tempo todo. Depois do intervalo tem o flash do ouvinte. Já mandou o seu? Então, manda aí, quem sabe já não encaixa agora. Fique à vontade, tá? 659-9987-2339. Quero muito tocar o teu flash. E é você quem dita um ritmo aqui. Tem um Flash Cultura chegando depois do intervalo. Participe com a gente, vai. Tô aguardando, hein? Vai!
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0: Boa tarde para você, 15
1: para 4. 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

Dono 999872339, um clássico maravilhoso, né? Enola Gay, do OMD, faz referência aí ao nome do avião que lançou a bomba atômica sobre Hiroshima. A música foi lançada em 1980 e seu título permanece o mesmo em português. Apesar da melodia marcante e dançante, a canção traz uma forte mensagem de reflexão sobre impactos da guerra, né? Os impactos da guerra. Ela se tornou um dos maiores sucessos da carreira do OMD e a presença garantida nas melhores seleções de flashbacks, no caso, aqui na sua Cultura FM. Que coisa boa! Bom, bora então, você também pode participar com a gente, tá? No 65999872339, manda o teu e bora matar saudades, vai!

0: Essa é a rádio que destrava sua memória afetiva o tempo todo. Que viajeira, em 1987, Starship, Sunday Night Music. Uma tarde linda pra você. Obrigado pelo teu carinho, pela tua companhia aqui na Cultura FM. Também tivemos o Bolero com a Fancy. E abrimos aqui com o flash do ouvinte do Sandro Carlos, que pediu no nosso WhatsApp no 659-9987-2339. Matou saudades, recordou aqui com OMD de 1980, Enola Gay. E abrimos com a Whitney Houston, esse bloco lá do ano de 1985, How Will You Know. Bom, daqui a pouquinho eu tô de volta aqui na Cultura FM, trazendo muito mais pra gente continuar aqui matando saudades, recordando bons momentos. E ainda tem o Cine Cultura, tá? Daqui a pouquinho tem o Cine Cultura. Deixa eu agradecer o carinho da Alcilédia Paiva. Alcilédia, quanto tempo! Apareceu a Margarida. Que coisa boa! Excelente tarde pra você, Alcilédia. Um abraço pra você e pra todos os seus, né? Seus bebês. Não são tão mais bebês assim, né? Um abraço, obrigado pelo carinho e o prazer do carinho aqui, da amizade também. Coisa boa. José Ferreira Lima tá com a gente aqui. Boa tarde, seja bem-vindo. Vou pro intervalo e volto já já na Cultura FM. Já tem Cultura, tem o Cine Cultura, gente. Um clássico maravilhoso dos cinemas pra você curtir aqui com a gente, tá? Daqui a pouquinho.
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0: Essa é a Cultura FM, a rádio que destrava sua memória afetiva o tempo todo. 1991, Rod Set, Spending My Time. Também tivemos Esse Outro Mundo com Heróis da Resistência, de 1986. Rock With You, Michael Jackson, de 1979. Atlantis Is Calling, com Modern Talking, de 1986. Abriu aqui esse bloco. Tudo de bom a você, 659-9987-2339, para você interagir aqui com Carlos nessa tarde gostosa, maravilhosa, de segunda-feira. Hoje é 27, né? Muito bem. Envio com o maior prazer. Érica, aguenta a mão aí. Érica Teixeira. Já, tá bom? Agora 4 horas e 23 minutos, está na hora da informação e na sequência tem o Cine Cultura. Bora, gente, reviver um bom momento das telas, já, tá?
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0: Temos uma temperatura de momento na capital de todos nós, mato-grossenses, de 37 graus. 25% de umidade relativa do ar, ventos a 11 km horário e a previsão para amanhã, terça-feira, uma mínima de 23, máxima de 37 graus. Faz agora também na capital de todos nós, mato-grossenses, 25% de umidade relativa do ar. Hidrate-se, tá? Aquela aguinha, aquela pausa aí no trabalho. Você que tá em casa também, tá, menina? Sim, menina. Tomar uma aguinha, certo? Para se hidratar. Eu vou fazer o mesmo e volto já com muito mais aqui na programação da sua Cultura FM.
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1: Bora lá, gente!
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1: Muito mais músicas, muito mais emoções para você na Cultura FM. Está chegando o Cine Cultura, gente. Bora curtir então esse grande clássico das telas. Bora lá!
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1: Muito bem, senhoras e senhores, obrigado pelo teu carinho, obrigado pela tua companhia. Você ligado aqui com a gente no Tarde e Companhia. O Cine Cultura traz uma das cenas mais inesquecíveis da história do cinema. Em Dirty Dance, Ritmo Quente, de 1987, Patrick Swayze e Jennifer Grey emocionaram aí o público com uma história de amor, dança e superação que atravessa gerações. A canção I've Had the Time of My Life, que em português significa Tive o Melhor Momento da Minha Vida, embala o grandioso final aí do filme e se tornou um verdadeiro símbolo dos anos 80. Interpretada por Bill Medley e Jennifer Warnes, ela conquistou aí o Oscar, o Globo de Ouro e o Grammy de Melhor Canção. Um feito reservado aí a poucos, né? A poucos clássicos. Agora, prepare-se, vamos reviver toda essa emoção, aumente o volume, porque vem aí Bill Medley e Jennifer Warnes com I Had the Time of My Life no Cine Cultura, onde os grandes sucessos do cinema ganham vida. Assim, na sua rádio, na rádio oficial do Flashback.

Essa é a Contoura FM, Culture Beat, Inside Out, de 1995. Friday, My Love, The Cure. Também passou por aqui, ó, o Cine Cultura, né? Que trouxe aqui uma cena maravilhosa do filme Dirt Dance. Bill Medley e Jennifer Warners, de 1987, I Had the Time of My Life. Viagem também nessa canção, viu, Patrícia Morinha? Obrigado pelo carinho, tá ligada com a gente, no nosso Tarde e Companhia. Um rápido intervalo e eu volto já já aqui na Cultura FM, trazendo as últimas do Tarde e Companhia do programa. A companhia vai continuar com o Carlos aí até as 7 da noite, fazendo aí a programação a partir das 5 no Cultura Flashback. E é você quem faz a programação com a gente. É, aquelas duas horinhas onde você traz aquele bom flashback para trazer à mente momentos maravilhosos vividos através de uma canção. Continuam, tá bom? Até as 7 da noite com você aqui participando com a gente. Tá bom? Grava aí o teu áudio, manda por texto, manda por print também. Bora matar saudades, tá? Você faz um print da tua banda, do teu cantor, com a música, me manda. Faça assim também como o Figueiredo, grande Fig, tio Preto, tá na área. Grande garoto, felicidades a você, garoto. Aproveite o dia.

0: Coisa boa, tamo junto. Tio Preto, gente, tá na área.
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0: Boa tarde para você, 17 minutos para as 5 da tarde.

0: rádio que destrava sua memória afetiva o tempo todo. 1979, Limp Sync, Funk and Town. Também Romance Rosa. Romance Rosa com Juan Luis Guerra, lá do ano de 1991. Daya Finn and Sexy Rod Stewart, de 1978. E passou por aqui lá de 87, abrindo este bloco. Rick Astley, Never Gonna Give You Up. E eu vou pro intervalo, volto já com mais músicas com você, claro, fazendo aqui esse fim de tarde mais incrível do planeta com o Carlos Matos. Fique à vontade, tá? Pra interagir aqui, mandar o teu flashback. Pode mandar por áudio, por texto, por print. E bora matar saudades até às 7 da noite, fazendo a programação aqui no Cultura Flashback. É bem rapidinho, ó, e daqui a pouquinho tem Discoteca Cultura, tá? Daqui a pouco, segunda edição do Discoteca Cultura. Você vai curtir mais um clássico maravilhoso na Discoteca Cultura. Fique ligado, tá? É rapidinho o intervalo, não saia daí.
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1: Olá, Cuiabá, Várzea Grande, tudo de bom a você na cidade industrial, terra de Rondon, Várzea Grande, ligados aqui com a gente, na capital de todos nós, mato-grossenses, terra linda e abençoada por Deus, cidade verde, Cuiabá. Vamos juntos aqui até às 7 da noite com Cultura Flashback, você fazendo a programação aqui com Carlos no 65999872339, por áudio, por texto e por print também. Você faz um print aí da tua banda, do teu cantor com a música, é só mandar. Se eu tiver, eu aperto play, ela vai tocar, e se não tiver, eu não me escondo não, eu digo que eu não tenho e vou pedir pra providenciar, tá bom? Então manda ver no 65999872339. Manda aí o teu áudio, que é bem bacana também você falando aqui, mandando abraço para quem você quiser. Enfim, esse espaço aqui é todo ele seu, melhor ouvinte, amigos do planeta. De Cuiabá, de Várzea Grande, do planeta também, através da internet culturafmcuiabá.com.br e pelo aplicativo Rádios Rede Gazeta. Você pode seguir o Carlos Matos também aí no Instagram, tá? @ Carlos Matos Oficial, Matos com dois T's, combinado? @ Carlos Matos Oficial. Estamos juntos, vamos até às 7 da noite, amigos já chegando por aqui, mandando áudio, mandando texto, isso é muito legal. Bora recordar, trazer à mente momentos maravilhosos vividos através de uma canção como essa aqui, ó, 1986, maravilhosa, ela, lindona, Madonna.

0: tempo todo, né? Como é bom ter a tua companhia aqui com a gente. Coisa boa. Quem é que tá aqui junto com o Carlos nessa hora? Quem é?
1: Aqui é a Berenice aqui do CPA4. Gostaria de ouvir a música The Power, Snap. Toca ela pra mim, por favor.
0: Agora, bora lá.
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0: flashback, né? Muito bem. O cara pede a música. O Neto Carlos tá com a gente aqui, Neto Carlos Leite. Bom fim de tarde pra você, obrigado pelo carinho da companhia e da audiência. E ele manda assim, ó.
1: Não sei se estava na grade ou se está tocando porque eu pedi, mas muito, muito, muito obrigado.
0: Imagina.
1: Repito, Cultura FM, a melhor, a rádio oficial do Flashback.
0: Agradecido por demais pelo carinho, tá no trânsito, tá com a gente, me dando o carinho da carona nesse fim de tarde, mano. Você mandou, não mandou? É assim, se eu tiver, eu aperto o play, ela vai tocar, com certeza, tá bom? Grande Neto, tamo junto, obrigado pelo carinho aqui, valeu. Bom, é o seguinte, 659-9987-2339, pra você participar aqui com a gente, manda aí o teu flashback por áudio, por texto, por print, enfim, ó. Pet Shop Boys, essa dupla britânica que o Neto pediu aqui pra gente, né? What I Have I Done to Deserve This, de 1987. Maravilhosa essa aqui. Que é isso, viajeira. Adivinha o quê? Lulu Santos. A Ruth tá no trânsito também, me dando esse carinho e voltando pra casa, curtindo aqui a gente. Agradecido por demais. A Berenice tá no CPA, é isso? Snap com The Power, de 1990. Matou saudades, né? Recordou bons momentos aí. True Blue, Madonna, de 1986. Depois do intervalo, tô de volta e eu posto já na sequência com a tua música aqui. Fique à vontade, manda pra gente por áudio, por texto ou por print no 659-9987-2339. Agora tem a informação.
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0: Se você acha que vai se formar na universidade, receber o diploma carimbado e assinado e depois emoldurar o documento e pendurá-lo como um quadro no escritório, esqueça. Esse sonho analógico acabou. Isso porque o MEC tornou obrigatória a emissão de diplomas digitais com assinatura e carimbo eletrônicos para cursos aí de graduação e pós-graduação, substituindo a versão física com validade jurídica. A regra para a graduação está em vigor desde julho de 2025 e para a pós-graduação desde janeiro de 2026, em todas as instituições de ensino superior do Brasil. Segundo o MEC, a medida busca tornar o processo mais rápido, aumentar a segurança e reduzir aí um risco de fraudes na emissão dos diplomas. A redação é da Thalita Rocha.
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Ótima tarde pra você, obrigado pelo carinho, prazer da tua companhia, da tua audiência. Você quer curtir? Dia 31, o Estúdio 54 Experience, revivendo a época do Garage. Ah, uma verdadeira máquina do tempo, né? No próximo dia 31. Bora relembrar aí os melhores clássicos dos anos 70, 80 e 90. Um show imperdível também de Leila Moreno e o DJ Milk. DJ Leite, DJ Milk estará por presente também. Além de uma line-up de peso com o DJ Joilson e Mr. Marty. Enfim, você quer curtir? Então manda agora no 659-9978-3811 seu nome completo e a frase e a palavra flashback. Beleza? Flashback. 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Um evento incrível que vai acontecer no próximo dia 31, ou seja, acho que também conhecida como a próxima sexta-feira, né? Se eu não estou enganado. Salva o ledo engano aqui desse comunicador. Isso mesmo, próxima sexta-feira, né? Dia 31. Você pode ir por conta aqui, de boinha. Vai lá no 999783811, manda o teu nome e flashback junto. Bom, isso, desse jeitinho mesmo, certo? Quem me pergunta aqui, manda lá no nosso WhatsApp de promoções. Vai ser demais esse evento aqui. Vamos colocar você lá para relembrar bons momentos, como essa aqui também, ó. Por que não? Tenho certeza, DJ Joilson vai trazer essa pra gente lá. O Milk também. Enfim, um evento preparado aí, há muitas mãos, para fazer o melhor flashback para você.

0: Como é bom ter a tua companhia no fim de tarde, início de noite, em 90.7, matando saudades, recordando bons momentos, fazendo a programação desse fim de tarde aqui, né? Tem um carinho aqui da Miriam, tá ligada com a gente e curtiu Menina Veneno. Que é isso, Miriam? Obrigado, tá, pelo carinho. É da novela Pão Pão Beijo Beijo, de 1983, com o Hit. Passou por aqui também Taylor Dane, né? Com Telling to My Heart, de 1988. E depois do intervalo, eu tô de volta com muito mais e com você participando aqui com Carlos no 659-9987-2339. Manda lá no nosso WhatsApp de promoções se você quer curtir de montão esse evento que acontece no próximo dia 31, lá na Valley. Você vai por conta aqui. Vai você mais acompanhante. De boinha. Vai curtir essa noite maravilhosa, né? É o Estúdio 54 Experience. Revivendo Garage. Então, portanto, é só mandar lá no nosso WhatsApp de promoções, tá bom? Daqui a pouquinho eu já te presenteio aqui. Tem muita demora, não. 659-9978-3811, flashback e o seu nome completo também. Combinado? É rapidinho, volto já.
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1: Bom, daqui a pouquinho tem aí a segunda edição da Discoteca Cultura, tá? Daqui a pouquinho tem mais uma pra gente viajar. 659-9987-2339. Você pode mandar o teu flashback. Bora matar saudades, esse horário é seu. Todo seu. Melhor ouvinte do planeta. Simply Red, 1985.

0: 38. A Arlete Maria curtiu de montão, tá na volta pra casa no trânsito, né, Arlete? Tracy Chapman com Baby Can I Hold You, lá do ano de 1978. Quantas lembranças me trouxe também ao som dessa canção aqui agora. Que é isso? Obrigado pelo carinho, prazer da companhia, tá? Você que tá na volta pra casa aí, tá com a gente, tá com a Cultura FM, esse horário aqui é todo seu, viu? É você quem faz a programação com Carlos Matos aqui até às 7 da noite. É só mandar o teu flashback por áudio, por texto, por print, enfim. Fique à vontade, tá certo? Se eu tiver a tua música, eu vou apertar o play, ela vai tocar. É no 65999872339 para interagir aqui com o Carlos Matos. Beleza? Oi, Silvana Benício. Final do telefone 1550. Um par de convites para você curtir a Vale. Vai curtir aí o Estúdio 54 Experience. É todo seu, tá bom? Todo seu. Silvana Benício. 1550 é o final do telefone, fica tranquila. A nossa produção, chamada de Daiane, vai entrar em contato com você também, tá bom? Para te explicar direitinho como é que você vai fazer para curtir aí o Estúdio 54 Experience na Vale no próximo dia 31, por conta aqui da Cultura FM, você mais acompanhante. Coisa boa. Vou para um rápido intervalo e já já tem muito mais músicas. Tem você participando com a gente, mandando aí o teu áudio por texto, por print ou por mensagem de texto, tá bom? Fique à vontade aí. Tô aguardando a tua participação também. Quer matar saudades? Esse momento é todo seu.
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0: 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Olá, Cuiabá, cidade verde, linda, maravilhosa. Você na região metropolitana, Várzea Grande, terra de Rondon, linda e maravilhosa também. Sejam todos muito bem-vindos, bem-vindas ao fim de tarde mais incrível do planeta, onde você faz a programação aqui com Carlos. E também pode vir a se dar bem, né? Acabei de entregar aqui um par de convites para curtir o Estúdio 54 Experience, revivendo a época do Garage. 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Mila Rizzi também quer te entregar essa cesta que é incrível, tá bom? Você vai gostar, menina. Tenho eu toda certeza. Vamos seguir? Tem muito mais músicas, mais emoções e você participando com a gente no 659-9987-2339. Deixa eu tirar a trilha aqui antes. Esse clássico que começa já cantando. Não podemos perder de jeito nenhum nenhuma fala dessa canção que é incrível, né? Bora com Information Society.
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0: Ótima noite pra você, obrigado pelo carinho, prazer da companhia, da audiência com a gente aqui. Essa noite de segunda-feira, né? Matando saudades, recordando bons momentos. Deixa eu agradecer o carinho aqui, me pedir uma música que eu não tenho. E aqui o lema é o seguinte: se eu tiver, eu aperto play e toco. E se não tiver, eu vou pedir pra providenciar. Com certeza vou, tá bom? Érica Costa, menina. Essa aqui é uma maravilhosa, né? Essa música que você me pediu aqui. Mas não tenho, vou pedir pra providenciar, tá bom? Obrigado aí pelo carinho, obrigado pela sua companhia nessa hora com a gente aqui. O lema é o seguinte, simples. Se tiver, eu aperto o play, ela vai tocar. Se não, vou me justificar, porque eu acho justo, não é mesmo? Mas vou pedir pra providenciar, tá bom? Muito bem. 6 horas e 21 minutos. E vou tocar pra você também, fica tranquila, tá? Assim que tiver, vou tocar pra você. Vamos pro intervalo? Segunda edição, é produção? Segunda edição da Discoteca Cultura chegando depois do intervalo. E quem será que chega, hein? A Discoteca da Cultura FM. As luzes neon, strobo, enfim. Vamos curtir já já a segunda edição da Discoteca Cultura. Não saia daí.
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Essa viagem no tempo desembarca em 1979 com um dos maiores hinos da disco music. Patrick Hernandez, Born to Be Alive, ou Nascido para Viver, né? Lançada aí no auge das discotecas, a música conquistou as pistas em diversos países e transformou aí o cantor francês em um fenômeno mundial. Com uma batida contagiante e uma energia irresistível, Born to Be Alive virou aí presença obrigatória nas grandes boates, né? Embalando noites de muita dança, luzes coloridas, globos espelhados. Até hoje, basta tocar aí os primeiros acordes para reacender a lembrança dos anos dourados da disco. Bora! Born to Be Alive!

Ideia cedo, Tim Maia e Gal Costa. Um dia de domingo maravilhosa, lá do ano de 1985, essa canção, né?

0: companhia nessa hora aqui com a gente, curtindo o nosso fim de tarde e início de noite. Agradecer também aqui o Joselito. O recado tá dado, ele disse aqui, ó. Na escuta, garotinho. Ele disse, o recado tá dado. Uma figurinha aqui, ó. Minha colega enviou aqui, eu achei o máximo. Aí rebati também aqui, né, Ju? Abraço a você também, a Dionísio Dinarte. Tamo junto. Ótima noite pra todo mundo ligado aqui na Cultura FM, matando saudades, recordando bons momentos. Dá tempo pra eu mandar aqui a tua. Manda aí, acredita. Posso tocar o teu aí, o teu flashback numa boa. Pra trazer memórias maravilhosas, chiquérrimas, de um momento vivido através de uma canção. 65999872339. Oi, Fuvian, acabou de pingar aqui, tá ligado com a gente. Por que que tá dando essa interferência aqui? Por que que deu essa interferência? Não sei. Será que é a frequência do celular próximo ao microfone? Não sei. Vamos dar uma olhada. Vamos ver aqui o que foi que aconteceu. Vamos organizar tudo por aqui, vai. Bom, Fuvian Bernardino, não, é toda a presença da Fuvian, por isso que deu esse abalo na frequência. Alguns ouviram, outros não. Será que estão aí querendo o queijo? Querendo devolver o fone? Não, Jô, não estão. Ai, Jozinha, vamos pro intervalo, vai. Bem rapidinho o intervalo. Dá pra eu tocar o teu flashback? Dá tempo, acredita, manda aí. 65999872339.
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0: Olá, 14 minutos voltando para as 7. Obrigado pelo carinho da tua companhia, da tua audiência. Oi, Flávia, boa noite para você.

destrava sua memória afetiva o tempo todo. Traz uma canção como essa aqui, um clássico maravilhoso como esse. Lá do ano de 1979, a Viviane vai aumentar o volume e curtir Christopher Cross.

0: Muito bem, Eraser, I Love to Hate You, com complemento da Flávia.
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0: Olha. Oh, yeah.
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0: Que é isso, gente? Essa é a volta pra casa mais animada, curtindo a gente aqui no pedido da Rosalie. Viajeira essa também, né? Ô, Flávia, obrigado pelo carinho, tá? Obrigado pela companhia. Que é isso, aumentou o volume e se deliciou ao som de Eraser com I Love to Hate You. Coisa boa. Bora, gente. Tá na hora? Agradecer o carinho da companhia, não tem como, né? E animado, eu vou animado pra casa quando ouço um áudio desse assim. Ai, ai, bom demais. Bom saber que você tá aí do outro lado, na volta pra casa, aí em casa, curtindo a gente também aí no trabalho, aguardando um tempinho pra dar uma amenizada no trânsito, enfim, curtindo a rádio oficial do Flashback. Vamos nessa. Production. Abraço aqui do Carlos Matos, indo com a graça e a paz de Deus, feliz da vida sempre, como sempre. Uma noite linda pra todo mundo. Depois da Voz do Brasil, tem aqui no Dion em 90.7 o Beto Silva e o Cultura Dona da Noite. E aí?

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E a gente começa assim, essa uma hora de músicas sem intervalos em nossas plataformas digitais. Tudo de bom a você. Fique com Deus. Até amanhã.

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